0: Fenabrave, a Federação Nacional da Distribuição de Veículos Automotores. Já foram vendidos mais de 650 mil automóveis nos quatro primeiros meses deste ano. Número quase 20% maior que o registrado nos quatro primeiros meses do ano passado. Somente no último mês de abril foram emplacados mais de 187 mil carros. E para estimular ainda mais o setor, o governo do Brasil tem desenvolvido ações como o programa Mobilidade Verde e Inovação Mover. A iniciativa cria uma política sustentável para a produção de veículos. Ao todo, são 19 bilhões de reais que serão disponibilizados em créditos financeiros para as empresas até 2028. A política também prevê incentivos fiscais para carros de entrada flex fabricados no Brasil, que tenham 80% de reciclabilidade e baixa emissão de gás carbônico. O governo também está incentivando a produção de veículos pesados. Semana passada foi lançada a segunda etapa do Move Brasil. São 21 bilhões de reais para financiamento de caminhões, ônibus e micro-ônibus. E o objetivo é renovar a frota, impulsionar a indústria e gerar mais empregos no setor. Lembrando que a cerimônia aqui hoje marca os 70 anos de atuação da Anfávia, a Associação Nacional de Fabricantes de Veículos Automotores, e vai contar com a presença do presidente Lula, executivos das principais montadoras instaladas no país e também representantes do setor produtivo. Nazi, Luciana, volto com vocês.
1: Obrigado, Gabriela, pelas informações ao vivo.
2: Atenção, estudantes! Começou hoje o prazo de adesão ao Desenrola FIES.
1: O novo programa tem duração de 90 dias e oferece condições para renegociar dívidas.
2: Com o Desenrola FIES, o governo do Brasil quer reduzir a inadimplência para que estudantes regularizem a situação de crédito.
1: Mais de 1 milhão de beneficiários do FIES serão contemplados com a renegociação.
3: Gleice Braga entrou no curso de turismo há mais de 10 anos pelo FIES, o Fundo de Financiamento Estudantil.
4: Em 2018 eu comecei a trabalhar na área de turismo e eu pagando direitinho, né? Quando foi em 2020 que veio a pandemia, e a situação foi tão extrema e difícil que eu também fui me endividando que eu não consegui pagar.
3: Para ajudar pessoas como a Gleice, o presidente Lula assinou a medida provisória do novo Desenrola Brasil. O prazo para adesão ao programa começou hoje e terá duração de 90 dias. O objetivo é auxiliar na reorganização financeira e na ampliação do acesso ao crédito em melhores condições para milhões de brasileiros. Entre as iniciativas está a renegociação de contratos em atraso do FIES, com descontos de até 99% sobre o valor da dívida, como explica Dario Durigan, ministro da Fazenda.
5: A gente ouviu muito os interessados e há aqui a necessidade de ajudar alguns estudantes que estão saindo da universidade, conseguindo o seu primeiro emprego e seguem tendo alguma dificuldade de pagar o financiamento.
3: O Desenrola FIES funciona da seguinte forma. Para dívidas vencidas e não pagas há mais de 90 dias, se for pago à vista, o governo oferece 12% do valor principal e o desconto na totalidade de juros e multas. Quem optar pelo pagamento parcelado pode negociar em até 150 vezes com descontos em juros e multas. No caso de dívidas com mais de um ano, os descontos são ainda maiores. Se o estudante estiver fora do CadÚnico, a redução será de até 77% do valor total e o saldo devedor é liquidado de forma integral. Já os estudantes do CadÚnico terão descontos de até 99% do valor total, além de descontos em juros e multas. A turismóloga Gleice Braga espera abater mais de 40 mil reais com o novo programa.
4: Vai ser um alívio, né, poder pagar o FIES. Eu estou com a esperança maior no futuro, né, poder liquidar essa dívida e ficar tranquila, porque eu quero também ter outras possibilidades, fazer outros cursos.
3: O Desenrola FIES integra o novo plano de renegociação de dívidas do governo do Brasil. Mais de 1 milhão de estudantes serão beneficiados com o programa. Reportagem Thaís Antônio.
2: Serviços ao cidadão, vacinação, atrações culturais, exposições e feiras.
1: Em comemoração ao Dia do Trabalho, o governo do Brasil realiza a Semana do Trabalhador e da Trabalhadora em todo o país.
2: O evento conta, inclusive, com atendimento presencial do gov.br e de emissão da Carteira de Identidade Nacional.
1: E o ministro do Trabalho, Luiz Marinho, falou mais sobre a programação.
6: Você tem, desde serviços, seja de previdência social, informação, perícia da previdência, você tem a possibilidade de atualizar a sua documentação, se você perdeu um documento, enfim, tem essa oportunidade. serviço de saúde. Se você está atrasado lá, a tua carteira de vacinação tem uma falha, pode vir aqui aproveitar. É uma forma de valorizar o tema de relação ao trabalho, é uma forma de conscientizar.
2: O evento vai até a próxima sexta-feira e as ações ocorrem tanto nas superintendências quanto em espaços públicos de grande circulação nas cidades.
1: A partir de agora, as redes de educação básica de todo o país vão poder comprar alimentos diretamente da agricultura familiar por meio do Contrata Mais Brasil.
2: Isso porque foi feita a integração da plataforma ao Programa Nacional de Alimentação Escolar.
1: E desta forma podem ser atendidas 146 mil escolas em todo o país.
2: A ferramenta simplifica as contratações públicas e amplia o acesso de pequenos fornecedores.
1: Mais de 1.500 agricultores familiares já estão cadastrados, mas a plataforma pode alcançar mais de 3.900.000 pequenos produtores.
7: A partir de agora, a rede de educação básica de todo o país poderá adquirir alimentos diretamente da agricultura familiar por meio do Contrata Mais Brasil. A plataforma vai conectar quem produz e quem compra em um único ambiente digital. Assim, será ampliado o acesso de pequenos produtores ao mercado público, contribuindo para a oferta de alimentos frescos e saudáveis aos estudantes de todo o país. O processo de compra de alimentos pelas entidades executoras do PNAE ficará mais simples e ágil, fazendo com que o percentual mínimo de 45% de aquisição de alimentos para merenda escolar da agricultura familiar seja alcançado. Atualmente, 1.518 agricultores já estão cadastrados no Contrata Mais Brasil, mas a plataforma tem potencial para alcançar 3,9 milhões de produtores da agricultura familiar atualmente registrados no Cadastro Nacional da Agricultura Familiar. O Contrata Mais Brasil simplifica as contratações públicas e amplia o acesso de pequenos fornecedores a esse mercado. Na plataforma, órgãos públicos podem publicar suas demandas por serviços de reparos e manutenção e para a compra de alimentos e receber propostas diretamente de fornecedores cadastrados. É voltado principalmente a microempreendedores individuais. Já são mais de 1.700 órgãos reunidos no Contrata Mais Brasil e 11 mil empreendedores cadastrados. Daniele Popov para a Voz do Brasil.
2: A inscrição dos agricultores familiares na plataforma deve ser feita no endereço gov.br/contrata-mais-brasil.
1: Após o cadastro, o agricultor informa o que produz e passa a receber notificações automáticas via WhatsApp sempre que um órgão público da sua região publicar uma demanda.
2: O turismo no Brasil não para de bater recordes.
1: Só no último ano recebemos um número histórico de mais de 9 milhões de turistas estrangeiros.
2: Além disso, de janeiro a março, a movimentação de turistas pelo Brasil ultrapassou os 25 milhões de passageiros nos aeroportos do país.
1: E para marcar esse momento, o Brasil realiza o Salão do Turismo, que pela primeira vez será realizado no Nordeste, em Fortaleza.
2: Uma vitrine para tudo que temos de melhor: gastronomia, cultura e as melhores oportunidades de viagens.
1: Com destaque para a produção dos agricultores familiares.
2: A ideia é valorizar a diversidade cultural brasileira e ampliar a visibilidade de novos destinos turísticos.
8: Falta pouco para a abertura do Salão do Turismo, que vai ser realizado em Fortaleza, no Ceará. É a primeira vez que o evento acontece no Nordeste e a expectativa do ministro do Turismo, Gustavo Feliciano, é de entregar o melhor salão da história.
9: Esse ano a novidade que nós estamos levando, descentralizando, tirando do Sudeste, do eixo Rio-São Paulo e levando a primeira edição para o Nordeste. E esse ano, sem sombra de dúvida, a expectativa é muito grande que a gente possa realizar o maior salão de turismo do Brasil.
8: Além de apresentações culturais, palestras e rodadas de negócios, o evento também destaca a produção que nasce no campo e chega à mesa dos brasileiros. É nesse contexto que ganha espaço o Armazém da Agricultura Familiar. Segundo a coordenadora-geral de produtos e experiências turísticas do Ministério do Turismo, Fabiana Oliveira, mais do que comercializar, a proposta é apresentar a diversidade e a identidade da produção brasileira.
10: Neste salão a gente tem a exposição de experiências dos 27 estados do Brasil e também a produção associada ao turismo, manifestações culturais, a gastronomia do Brasil. Então tudo que a gente encontra, né, no turismo do Brasil, a gente leva para o salão do turismo.
8: A agricultura familiar conecta turismo, cultura e geração de renda, especialmente em pequenas propriedades e comunidades locais. Para quem já viveu essa experiência, o impacto vai além das vendas. A produtora Beatriz Rodrigues, de Iporanga, em São Paulo, participou de uma edição anterior. Para Beatriz, o Armazém da Agricultura Familiar é um espaço onde o visitante não apenas consome, mas conhece o Brasil de perto.
11: O Salão Nacional de Turismo é algo que faz com que os brasileiros sintam orgulho de ser brasileiro. A gente tem uma nação, um mundo dentro de uma nação. É muita coisa bacana, é muita coisa boa, bonita, gostosa.
8: Quem também aposta nessa vitrine nacional é a produtora rural Elivane Medeiros. Ela destaca que cada produto carrega mais do que apenas sabor.
12: Tudo tem identidade, qualidade e propósito. E isso, gente, vai fortalecer o movimento da geração de renda, que amplia os mercados, posiciona todos esses produtores numa vitrine nacional.
8: O Nordeste contará com o maior número de participantes, refletindo a força da agricultura familiar na região. A entrada no evento será gratuita. Basta acessar gov.br/turismo. Reportagem Caroline Blaut.
1: Na Amazônia, o rio está em todo lugar, mas a água limpa nem sempre chega ao copo.
2: Embora cercadas pelos rios, muitas famílias passaram a acessar água de qualidade somente com a chegada do programa Cisternas.
1: Entre os anos, já foram entregues 6 mil equipamentos para a região.
2: Mais do que uma reserva de água, esses reservatórios representam a segurança alimentar e a prevenção de doenças causadas pelo consumo de água imprópria.
13: Há água em abundância nos rios que banham a Amazônia, mas nem sempre ela é boa para beber ou lavar roupa, por exemplo. Essa água pode ser imprópria para o consumo humano e resultar em doenças. Mas a chegada do programa Cisternas à região amazônica tem deixado essa preocupação no passado. O governo do Brasil, por meio do Ministério do Desenvolvimento e Assistência Social, Família e Combate à Fome, já levou 6 mil cisternas para populações que vivem na Amazônia desde 2023. O investimento supera 180 milhões de reais na garantia de segurança hídrica a famílias ribeirinhas, indígenas e quilombolas que vivem em comunidades remotas no coração da Amazônia. Famílias como a da agricultora Kátia Azevedo, de 53 anos, que mora em Óbidos, no Pará. Há 4 meses, ela ganhou uma cisterna em casa, com tratamento da água que vem do rio, além de pontos de água na cozinha, banheiro com chuveiro, vaso sanitário e pia. É a primeira vez em 53 anos de vida que a Kátia tem banheiro em casa.
14: Isso aqui é uma água boa, natural, que dá para a gente consumir. Melhorou um pouco os problemas de saúde, graças a Deus estamos todos maravilhado, encantado com a tecnologia e a gente só tem a agradecer.
13: Lilian Raal, secretária nacional de Segurança Alimentar e Nutricional do MDS, defende o quanto esta iniciativa é capaz de melhorar a vida das pessoas.
15: Você poder tomar banho em um banheiro de chuveiro, praticamente dentro da sua casa, sem precisar se deslocar para o rio todas as manhãs para tomar banho, para pegar água, para poder fazer o café ou para qualquer outra coisa. As crianças não precisam tomar banho no rio mais, elas podem tomar um banho para ir para a escola. As mulheres, que sempre, a quem sempre é atribuído, né, na maior parte das vezes é atribuído esse trabalho de buscar água, né, elas têm mais tempo livre, têm acesso à água ali do lado para poder cozinhar, para lá, qualquer atividade que ela precise.
13: A secretária Lilian Raal ressalta a parceria do MDS com as organizações da sociedade civil.
15: E lembrando que a gente só chega aqui porque o Cadastro Único chegou primeiro, identificou essas pessoas e nos mostrou que elas estavam aqui e que elas precisavam de água de qualidade. E a nossa parceria, né, com as entidades da sociedade civil que trabalham aqui na comunidade e que conseguem enxergar muitas vezes aspectos que a gente não consegue.
13: O programa Cisternas também contribui para a movimentação da economia na região, pois investe em mão de obra local para o trabalho realizado nos territórios. Ele também contribui para a segurança alimentar de quem recebe as tecnologias. De norte a sul do Brasil, o programa está presente principalmente no semiárido, na região amazônica, e já chegou a municípios do Rio Grande do Sul e do Mato Grosso do Sul. A meta é entregar mais de 200 mil cisternas até o fim deste ano. Reportagem Érica Brás.
1: Simular uma estiagem severa ou uma grande queimada no Pantanal?
2: Exercícios que estão sendo feitos essa semana pelo Ministério da Defesa no MECODEX, Mecanismo de Cooperação em Desastres.
1: É a primeira vez que o evento internacional é sediado no Brasil.
16: O MECODEX 2026 vai simular cenários de crises naturais frequentes no país, como a seca severa na Amazônia e os incêndios florestais no Pantanal. O objetivo é aprimorar o planejamento, a logística e a mobilidade entre os países participantes. O ministro da Defesa, José Múcio Monteiro, destacou a importância desse exercício que, pela primeira vez, está sendo sediado no Brasil.
17: No momento que eu vesti do Rio Grande do Sul, nós tivemos a estiagem no Amazonas. Depois tivemos o incêndio no Pantanal.
18: Agora mesmo estão com cheias no Nordeste, Pernambuco, Paraíba, nós estamos passando por momentos dificílimos. De maneira que esse evento é importantíssimo, tivemos incêndios na Bolívia, nós temos vários problemas, mas esse encontro exercita essa fraternidade, essa preocupação de cooperação, e nós ficamos muito honrados que o Brasil cede e seja um anfitrião desse encontro.
16: O evento reúne organizações internacionais e órgãos federais, como a Agência Brasileira de Cooperação e o IBAMA. Além do suporte militar, o exercício foca na atuação da Defesa Civil Nacional. A ideia é que as estratégias testadas no exercício possam ser aplicadas em situações reais, ampliando a capacidade de resposta do Brasil e de seus parceiros internacionais. Para o diretor de Preparação e Socorro da Secretaria Nacional de Proteção e Defesa Civil, Armin Braun, o objetivo é garantir que o Estado aja em sintonia mesmo antes das crises.
19: O que a gente faz isso aqui, apesar de ser um exercício internacional, ele fortalece não só essa cooperação entre nós, as demais agências do governo federal, com os órgãos vinculados às Forças Armadas, mas também ele ensaia uma possibilidade de apoio internacional, tanto do Brasil poder colaborar com esse apoio, tanto do Brasil poder receber esse apoio. Então, a gente dá um passo adiante, a gente prepara, a gente trabalha e se organiza antes que o desastre aconteça.
16: Ao longo da semana, o exercício vai utilizar o SICOD, Sistema de Cooperação em Desastres, desenvolvido pelo Exército Brasileiro para gerenciar operações em tempo real. A plataforma digital centraliza dados e organiza o apoio logístico, agilizando a tomada de decisões em situações de crise. A expectativa do governo é de que o sistema seja validado oficialmente em julho, durante a Conferência de Ministros de Defesa das Américas, no Peru. Reportagem Luciana Colares, de Holanda.
2: E para atender municípios atingidos por eventos climáticos extremos, o governo do Brasil liberou 305 milhões de reais.
1: O dinheiro será destinado a ações emergenciais de socorro às vítimas, assistência humanitária e restabelecimento de serviços essenciais.
2: Estamos no Maio Amarelo, movimento internacional de sensibilização para a redução de acidentes e mortes no trânsito.
1: E este ano, o Ministério da Justiça e Segurança Pública aposta na conscientização dos motoristas.
2: O tema da campanha é: no trânsito, enxergar o outro é salvar vidas.
20: Só nos três primeiros meses de 2026, foram mais de 17 mil acidentes nas rodovias federais, com quase 1.400 mortes. Em 2025, mais de 6 mil pessoas perderam a vida nas estradas do país. Nesse ano, o Maio Amarelo traz um convite direto: enxergar o outro e salvar vidas.
21: O Jornal da Noite começa aqui da Zona Norte com uma notícia triste. Recebemos informações de que o motociclista foi vítima de uma colisão causada por um motorista. Até o momento não sabemos a gravidade, mas já há relatos de que o carro estava acima da velocidade permitida na via. E o jovem que dirigiu o veículo não viu o motociclista.
22: Não espere as consequências para abrir os olhos. Maio Amarelo. No trânsito, enxergar o outro é salvar vidas.
20: Dados da Polícia Rodoviária Federal mostram que comportamentos de risco continuam sendo determinantes para os acidentes. Entre os principais fatores estão o excesso de velocidade, ultrapassagens indevidas e o uso de álcool ao volante. Só em 2025 foram 4 milhões e 600 mil veículos fiscalizados nas rodovias federais, que resultaram em 51 mil infrações. Mesmo assim, o desafio vai além da presença policial. A campanha aposta justamente na mudança de comportamento, como explica o diretor-geral da Polícia Rodoviária Federal, Fernando Oliveira.
23: É preciso haver conscientização e educação. É preciso que os conceitos sejam absorvidos. Nós acreditamos nisso, sabemos que não é algo de resultado imediato, mas nós vamos insistir e persistir sempre para preservar a vida.
20: Além da conscientização, o governo também aposta na educação para transformar o trânsito desde cedo, como garante o ministro da Justiça e Segurança Pública, Wellington César Lima Silva.
24: Para essa mudança cultural acontecer, é fundamental que cheguemos até os bancos escolares. Por isso, o Ministério da Justiça se empenhará, junto com o Ministério da Educação, em promover a inserção desses conteúdos, da preservação da vida, da valorização da vida no trânsito, no âmbito de todos os ciclos de ensino.
20: Em 2025, Minas Gerais liderou o número de acidentes fatais nas estradas, com 765 óbitos, seguido do Paraná, com 593 mortes, e a Bahia, com 589 vidas perdidas no trânsito. Reportagem Cleide Lopes.
1: Gás do Povo. A Caixa Econômica Federal registrou a adesão de cerca de 25 mil revendedoras ao programa em todo o país.
2: Revendedores interessados podem aderir de forma voluntária, desde que atendam requisitos como cadastro regular na Agência Nacional do Petróleo e uso da máquina da Caixa.
1: A iniciativa garante a recarga gratuita do botijão de gás de 13 quilos para famílias de baixa renda inscritas no cadastro único.
2: Mais informações em gasdopovo.mds.gov.br.
1: E essas foram as notícias do governo federal.
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2: Fique agora com as notícias do Poder Judiciário e do Congresso Nacional. Uma boa noite.
1: Boa noite para você e até amanhã.
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4: Decisão do STF que reconheceu a união homoafetiva completa 15 anos.
5: Eleição 2026, prazo para tirar o título eleitoral termina amanhã.
4: TST define como deve ser feita a convocação de salário pago em moeda estrangeira.
5: Boa noite, eu sou Marta Ferreira.
4: E eu sou Marcelo Della Libera.
5: No dia 5 de maio de 2011, há exatos 15 anos, uma decisão do Supremo Tribunal Federal reconheceu a união homoafetiva.
4: A decisão abriu portas para garantir outros direitos para essa população. Judite Aragão.
6: Antes de 2011, não havia uma jurisprudência consolidada sobre o reconhecimento da união homoafetiva. Os casos dependiam da interpretação de cada juiz. Depois da decisão, o que era invisível, ganhou números. Um salto de 58 mil casais em 2010 para 480 mil em 2022, de acordo com o IBGE. Em 2013, outra conquista. O Conselho Nacional de Justiça editou a Resolução 175, impedindo que cartórios de todo o país se recusassem a converter uniões estáveis homoafetivas em casamentos.
5: O Conselho Nacional de Justiça realiza seminário sobre a atuação da Justiça Itinerante na prática.
4: A Justiça Itinerante é uma iniciativa do CNJ para levar os serviços do Judiciário aos lugares menos acessíveis. Carolina Chaves.
25: Na abertura do seminário, o presidente do STF do CNJ, ministro Edson Fachin, reforçou que a justiça só acontece de verdade quando chega a cada pessoa.
26: O acesso à justiça se realiza quando alcança concretamente cada pessoa, especialmente aquelas historicamente afastadas dos centros de decisão e das estruturas estatais.
25: Fachin destacou ainda que a resolução do Conselho Nacional de Justiça é um marco, porque tira a justiça itinerante do campo do improviso e a transforma em uma política pública contínua, com financiamento e organização.
5: Eleitores têm até amanhã, 6 de maio, para tirar o primeiro título ou regularizar pendências com a Justiça Eleitoral.
4: Após essa data, o cadastro será fechado para a organização das eleições deste ano. Estevam Furtado.
27: O atendimento pode ser feito nos cartórios eleitorais ou pela internet para quem já possui biometria cadastrada. A partir de 7 de maio, nenhum pedido de inscrição, transferência ou atualização poderá ser feito até novembro de 2026. Quem perdeu o prazo não poderá votar nas eleições deste ano e pode enfrentar restrições, como dificuldade para emitir documentos, tomar posse em cargo público ou se matricular em instituições públicas.
5: TST define como deve ser feita a conversão de salário pago em moeda estrangeira.
4: A decisão envolve um trabalhador contratado em dólar para atuar no Brasil. Anderson Conrado.
28: O caso é de um comandante de embarcação colombiano que teve a remuneração ajustada em dólares. O Tribunal Regional no Rio de Janeiro considerou a cotação do dólar ao longo do contrato para calcular os valores, mas a decisão foi revista pelo TST. Segundo o tribunal, o salário deve ser convertido para reais na data da contratação. A partir daí, devem ser aplicados os reajustes previstos em lei ou em acordos da categoria.
5: É válido o aumento da pena base de um homem condenado por roubar carro de motorista de aplicativo em serviço.
4: Essa conclusão é do STJ. Fátima Uchoa.
7: O motorista estava com o carro parado em via pública à noite, com os vidros abertos, aguardando chamadas, quando foi abordado pelo homem armado. Mesmo após a vítima informar que era motorista de aplicativo e estava trabalhando, o assaltante ordenou que ele saísse e fugiu com o veículo. A Justiça de Alagoas condenou o réu a mais de 12 anos de reclusão em regime inicial fechado, e a sexta turma do STJ manteve a condenação. Para o ministro relator Sebastião Rei Júnior, o réu sabia que a vítima estava trabalhando e mesmo assim se aproveitou dessa situação para cometer o roubo, o que torna o crime mais reprovável e justifica o agravamento da pena base.
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5: Boa noite.
4: Uma boa noite.
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9: Eu sou Paula Groba.
10: E eu sou Humberto Pinheiro.
9: E estes são os destaques de hoje do Jornal do Senado, que começa agora.
10: Senado aprova a criação da primeira universidade indígena do Brasil. Projeto segue para a sanção.
9: Lei sancionada endurece penas para roubo de celulares e crimes virtuais.
10: Avança projeto que regulamenta carreira e porte de arma para agentes de trânsito.
9: Boa noite.
10: Boa noite.
9: Um marco para a educação e os povos originários. O Senado aprovou um projeto que cria a primeira universidade indígena do Brasil. A proposta prevê ensino bilíngue, voltado às realidades das comunidades, com campi em várias regiões do país. A ideia é formar profissionais sem romper com as identidades culturais e fortalecer a preservação das tradições.
10: Há previsão de cursos como gestão territorial, saúde indígena e educação intercultural, além de incentivar pesquisas sobre línguas e saberes ancestrais. O projeto segue para a sanção presidencial. Mais detalhes na reportagem de Pedro Pincer.
11: O Senado aprovou o projeto de lei da Presidência da República que cria a Universidade Federal Indígena. Vinculada ao Ministério da Educação e com sede em Brasília, a instituição terá campi em várias regiões do Brasil para atender às necessidades dos povos indígenas. Seus objetivos incluem oferecer ensino superior, promover pesquisa e extensão universitária, valorizar saberes tradicionais e incentivar a sustentabilidade socioambiental dos territórios indígenas. O relator, senador Eduardo Braga, do MDB do Amazonas, ressaltou que até hoje não há no país uma universidade essencialmente voltada à realidade dos povos originários. Já o senador Randolfe Rodrigues, do PT do Amapá, que é historiador, salientou a importância da criação da Universidade Federal Indígena.
12: É por isso que precisa de uma Universidade Federal dos Povos Indígenas, para que gerações futuras de brasileiros saibam que nós somos o resultado dessa mistura, dessa miscigenação, mas, sobretudo, que nós construímos esse país sobre povos que aqui estavam muito antes e que deixaram heranças culturais que estão marcadas em nossa vida e estão marcadas em nossa trajetória como nação.
11: O texto segue agora para a sanção presidencial.
9: E o Congresso promulgou hoje a Emenda Constitucional 139, que reconhece os Tribunais de Contas como órgãos permanentes e essenciais ao controle externo da administração pública. A medida também proíbe a extinção desses tribunais e impede a criação de novos.
10: Durante a sessão solene, o presidente do Congresso, Davi Alcolumbre, destacou que os tribunais passam a ter mesmo status de instituições como o Ministério Público e a Defensoria Pública, reforçando o papel de apoio ao Legislativo na fiscalização dos gastos públicos.
9: Agentes de trânsito poderão passar a ter porte de arma de fogo, dependendo das atividades. É o que prevê um projeto que avançou hoje no Senado e que cria a Lei Geral dos Agentes de Trânsito. A proposta estabelece regras nacionais para a carreira, hoje organizada de forma diferente em estados e municípios.
10: O texto define atribuições, critérios de ingresso por concurso público, formação obrigatória e direitos funcionais dos profissionais. Pelo projeto, o porte de arma de fogo poderá ser autorizado aos agentes que atuam em atividades externas e ostensivas, como fiscalização em vias públicas e apoio a operações conjuntas com forças de segurança. Os detalhes com o repórter Bruno Lourenço.
13: O relator, senador Efraim Filho, do PL da Paraíba, destacou que esse entendimento evita a delegação integral de suas atribuições a empresas privadas. Sobre o porte de arma, o senador defendeu a previsão de que o direito seja restrito aos agentes que trabalham diretamente na fiscalização ostensiva.
14: Apesar de considerarmos valorosa a previsão de porte de arma de fogo para os agentes de trânsito, é necessário limitar esse direito àqueles servidores que exerçam atividades de forma ostensiva e externa, tendo em vista o caráter finalístico restritivo do Estatuto.
13: O relator também ajustou o texto para evitar uma ampliação conceitual excessiva da atividade policial, garantindo que as atribuições de engenharia e educação continuem sendo partes integrantes da segurança viária, sem serem descaracterizadas.
9: E foi sancionada a lei que endurece as penas para crimes como furto, roubo, estelionato, receptação e latrocínio, que é o roubo seguido de morte. A norma também inclui medidas contra crimes virtuais, como golpes pela internet, fraudes bancárias, furto de celular e de animal doméstico.
10: No caso do furto, a pena passa de 1 a 4 anos para 1 a 6 anos de prisão, com aumento de situações específicas, como crimes cometidos à noite ou que afetem serviços essenciais. Para o roubo, a pena geral sobe de 4 a 10 anos para 6 a 10 anos, em casos envolvendo celulares e armas. No latrocínio, a pena mínima aumenta de 20 para 24 anos.
9: Já no campo digital, o texto aumenta penas para fraudes eletrônicas e cria novos tipos penais, como a seção de conta laranja, caracterizada pelo uso de contas bancárias para movimentação de recursos ilícitos. Aprovado em março pelo Senado, o projeto teve a relatoria do senador Efraim Filho, do União da Paraíba. Ao defender o texto, Efraim enfatizou a punição de 5 anos de prisão para quem emprestar a conta bancária para receber dinheiro de fraude ou do crime organizado.
15: Quando você vai buscar o golpista, ele passou por uma conta de um terceiro e esse terceiro disse que não sabia de nada. E agora quem empresta sua conta para fraudes bancárias tem agora uma punição tipificada e mais rigorosa.
10: O senador Stiverson Valentim do Podemos do Rio Grande do Norte avaliou que o programa Desenrola 2.0, lançado pelo governo federal, é uma iniciativa positiva, mas insuficiente para enfrentar o endividamento das famílias brasileiras. Segundo ele, a medida não ataca as causas estruturais do problema, como a inflação e os juros elevados.
9: O parlamentar também destacou como ponto favorável a proibição de que pessoas em renegociação de dívidas realizem apostas em plataformas de jogos. Para ele, embora não seja o principal fator do endividamento, trata-se de um problema que precisa ser enfrentado.
16: Qualquer pesquisa diz a real causa do endividamento brasileiro. A real causa é justamente que está consumindo o nosso sono. É a inflação, juros altos, não tem emprego.
10: Já o senador Paulo Paim, do PT do Rio Grande do Sul, defendeu a iniciativa do governo federal como uma forma de aliviar o orçamento das famílias endividadas. Ele destacou que o programa oferece condições facilitadas, como descontos de até 90%, juros limitados e a possibilidade de utilização do FGTS para quitação de dívidas.
9: Paim também ressaltou que a medida contempla débitos de até R$15 mil por instituição financeira, com prazos de pagamento que podem chegar a 48 meses, além de permitir a adesão de trabalhadores com renda de até 5 salários mínimos.
17: Trata-se de uma medida concreta que oferece condições reais para que as pessoas saiam do sufoco financeiro. O programa também permite a utilização de até 20% do saldo do FGTS para a quitação das dívidas.
10: E a Comissão de Assuntos Econômicos aprovou o projeto que autoriza o Conselho Federal de Medicina Veterinária a criar uma caixa de assistência para médicos, veterinários e zootecnistas.
9: Pelo texto, esses profissionais precisam estar inscritos nos conselhos regionais. Repórter Patrícia Oliveira.
18: A proposta prevê auxílios financeiros, assistência à saúde e apoio ao exercício das profissões de veterinário e zootecnista. O relator, senador Laércio Oliveira, do Progressistas de Sergipe, atualizou as regras de investimento dos recursos da Caixa Assistencial, que será vinculada ao Conselho Federal de Medicina Veterinária. Os profissionais devem estar inscritos nos Conselhos Regionais de Medicina Veterinária. E a adesão será voluntária, com prazo de carência de 1 ano para acesso aos benefícios. O autor do projeto, senador Wellington Fagundes, do PL de Mato Grosso, destacou o papel desses profissionais na saúde pública, segurança alimentar e no agronegócio.
19: Hoje, grande parte dos profissionais atua como autônomo no Brasil como um todo. A ausência de proteção trabalhista e previdenciária é extremamente grave para esses profissionais. Portanto, faltam mecanismos legais para assistência direta.
18: Se não houver pedido para votação no plenário do Senado, o projeto segue para a Câmara dos Deputados.
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10: edição de Paula Groba e trabalhos técnicos de João Lira, o Jornal do Senado fica por aqui. Acompanhe agora as notícias da Câmara dos Deputados. Boa noite.
9: Boa noite e até amanhã.
0: Jornal Câmara dos Deputados. Deputados avançam na análise da política nacional de minerais críticos.
1: Câmara ratifica acordo internacional sobre comércio de aeronaves civis.
0: Base aliada e oposição comentam programa de renegociação de dívidas.
1: Boa noite. Ayrton Faleiro, do PT do Pará, exalta o lançamento do programa Desenrola Brasil 2.0, voltado para a renegociação de dívidas das famílias brasileiras. O deputado explica que a medida foca em famílias com renda de até 5 salários mínimos.
0: De acordo com Ayrton Faleiro, o programa também garante a permanência de jovens no ensino superior ao abranger a renegociação de dívidas do FIES. Para o parlamentar, a medida confirma o compromisso do governo com a inclusão social e econômica.
1: Valdenor Pereira, do PT da Bahia, celebra o lançamento do programa Desenrola 2.0, voltado à renegociação de dívidas. O parlamentar explica que a iniciativa oferece descontos, juros reduzidos e condições facilitadas de pagamento para aliviar o endividamento da população.
0: Valdeno Pereira acrescenta que o programa amplia o alcance em relação à versão anterior, incluindo diferentes públicos como famílias, estudantes, produtores rurais e empresas. Para ele, a medida contribui para dinamizar a economia e melhorar as condições financeiras dos brasileiros.
1: Luiz Lima, do Novo, do Rio de Janeiro, aponta a elevada carga tributária como principal obstáculo para a geração de empregos no Brasil. O parlamentar afirma que os altos impostos sobre bens de consumo e serviços dificultam a manutenção dos postos de trabalho pelas empresas nacionais.
0: Luiz Lima avalia que medidas como o programa Desenrola e o fim da escala 6x1, sem a devida desoneração, não solucionam a crise econômica. Ele acusa o Executivo Federal de priorizar iniciativas que agravam o endividamento das famílias e a instabilidade do setor privado.
2: Economia.
1: Paulo Magalhães, do PSD, defende a reestatização da refinaria Landulfo Alves, na Bahia, como medida para conter o aumento dos combustíveis. De acordo com o deputado, a unidade é estratégica para o Estado e pode ajudar o governo a regular os preços do mercado.
0: Paulo Magalhães afirma que a iniciativa atende a uma demanda da população nordestina diante da alta dos combustíveis. Ele também destaca o papel do governo federal na adoção de medidas para reduzir os impactos econômicos e reforça apoio à proposta dentro da bancada.
1: O Gleal, do PSD, alerta que o Rio de Janeiro pode perder 21 bilhões de reais anuais caso o Supremo Tribunal Federal mude a regra de distribuição dos royalties do petróleo. Ele observa que a compensação, garantida pela Constituição, é aplicada em saúde, educação e segurança pública.
0: Para o deputado, alterar as regras atuais vai gerar insegurança jurídica e levar à perda de autonomia do Estado, que precisará do governo federal para pagar suas despesas. Segundo Hugo Leal, o Congresso foi alertado diversas vezes sobre o impasse, mas preferiu deixar para a Justiça a solução do problema.
1: Benedita da Silva, do PT do Rio de Janeiro, defende que o STF mantenha a compensação dos royalties do petróleo para estados e municípios produtores. Ela argumenta que os recursos não são tributos, mas uma reparação pelos impactos da exploração de uma riqueza finita nos territórios afetados.
0: Benedita da Silva alerta que a perda de arrecadação pode agravar a crise fiscal do Rio de Janeiro, com risco de comprometimento de salários, aposentadorias, investimentos em hospitais e em escolas. A deputada afirma que o Estado busca condições para preservar os serviços para a população.
2: Desenvolvimento regional.
1: General Girão, do PL do Rio Grande do Norte, alega que o governo estadual prioriza o anúncio de projetos federais ainda sem execução garantida. O deputado afirma que, ao mesmo tempo, obras urgentes como a Reta Tabajara, na região metropolitana de Natal, continuam paralisadas.
0: General Girão também questiona obras prometidas em Parnamirim, como a drenagem e duplicação da Avenida Olavo Montenegro. Ele cobra prioridade para a Via Verde, que, de acordo com o parlamentar, já conta com recursos de emendas e pode desafogar o trânsito na região.
1: Bebeto, do PP do Rio de Janeiro, cobra a remoção de uma torre de energia da empresa Light, instalada próxima do entroncamento da rodovia Presidente Dutra com a linha vermelha. Segundo ele, a torre trava obras de um novo viaduto para solucionar o engarrafamento no local.
0: O deputado afirma que o impasse prejudica milhares de trabalhadores da Baixada Fluminense que perdem horas no trânsito. Bebeto lembra ainda que a estrada é uma das mais importantes do país por unir as duas maiores metrópoles do país e receber o fluxo de 50% do PIB nacional.
2: Transportes.
1: Charles Fernandes, do PSD da Bahia, defende ampliar campanhas educativas do Maio Amarelo para frear o número de acidentes. Ele alerta que a violência no trânsito não é exclusividade de grandes centros, atingindo também cidades médias e pequenas, como Vitória da Conquista e Guanambi.
0: Segundo Charles Fernandes, o crescimento da frota de motos nas ruas exige ações urgentes para evitar mortes e mutilações. Assim, ele pede que os governos federal e estadual invistam em educação nas escolas para formar motoristas mais conscientes.
2: Relações Exteriores.
1: O plenário da Câmara ratifica acordo internacional sobre compra, venda e manutenção de aeronaves civis e seus componentes. A repórter Daniele Lessa acompanhou a votação e tem os detalhes.
6: A Câmara dos Deputados aprovou o projeto para ratificar a adesão do Brasil a acordo internacional da Organização Mundial do Comércio sobre o comércio de aeronaves civis. O projeto foi enviado ao Congresso pelo Poder Executivo, que defendeu a adesão ao acordo como algo positivo para atrair investimentos na indústria nacional de aviação civil. Com a aprovação, o Brasil passa a integrar um conjunto de regras internacionais que tratam da compra, venda e circulação de aeronaves civis e seus componentes, incluindo serviços de manutenção e reparo. Esse acordo está em vigor desde 1980 e conta hoje com 33 membros, incluindo Estados Unidos, União Europeia e Japão. Entre os principais pontos, o acordo prevê a eliminação de tarifas de importação para aeronaves civis e diversos itens do setor, como turbinas, simuladores de voo e equipamentos de bordo. Também estabelece diretrizes para reduzir barreiras comerciais e garantir condições mais previsíveis para o mercado. Relator da proposta na Comissão de Viação e Transportes, o deputado Júlio Lopes, do PP do Rio de Janeiro, disse que o acordo aumenta a segurança jurídica e insere o Brasil de forma mais ativa nas decisões globais sobre aviação civil. Ele destacou também os efeitos positivos no setor aéreo.
20: Para o setor de transporte, os efeitos são diretos. Redução de custos operacionais para as companhias aéreas, facilitação do acesso a insumos e tecnologias, estímulo à modernização e à expansão da frota nacional, com impactos positivos na conectividade e na qualidade dos serviços prestados à população.
6: Na balança comercial brasileira, o comércio de produtos cobertos pelo acordo movimenta cerca de 41 bilhões de dólares por ano. Os principais parceiros do Brasil nesse setor são Estados Unidos, China, Alemanha e Argentina. O país importa a maior parte dos equipamentos, mas também tem presença importante na exportação de aeronaves de médio porte, principalmente por causa da Embraer. O projeto que aprova o Acordo Internacional da Organização Mundial do Comércio sobre o comércio de aeronaves civis seguiu para análise no Senado. Da Rádio Câmara de Brasília, Daniele Lessa.
2: Trabalho.
0: Na avaliação de Reginaldo Lopes, do PT de Minas Gerais, a redução da jornada de trabalho para 40 horas semanais é a matéria mais importante para a classe trabalhadora desde a Constituição de 88. Ele argumenta que o avanço tecnológico já justifica mais um dia de descanso.
22: No século XXI, não justifica mais o trabalhador ter uma escala de 6 dias de trabalho, porque houve avanço tecnológico, houve ganho de produtividade dos setores econômicos, houve a implementação da inteligência artificial nas máquinas, nos bens de capitais, o país se tornou mais competitivo e, portanto, o trabalhador merece mais um dia de descanso.
1: Reginaldo Lopes ressalta que a escala 6x1 penaliza os trabalhadores mais vulneráveis e contribui para o esgotamento físico e mental. Segundo o deputado, garantir mais tempo livre para a qualificação profissional e para o convívio familiar é um passo essencial para combater as desigualdades.
0: Merlon Solano, do PT do Piauí, critica a mobilização de empresários de São Paulo em Brasília contra a redução da jornada de trabalho. Segundo o deputado, o custo da medida pode ser compensado pelo aumento da produtividade e pela redução de doenças ocupacionais.
1: Na opinião de Merlon Solano, a legislação trabalhista atual representa um atraso civilizatório e penaliza principalmente as mulheres que acumulam jornada doméstica. Segundo o parlamentar, cerca de 15 milhões de brasileiros vivem sob um regime que compromete a saúde dos trabalhadores.
2: Previdência.
0: Fernanda Pessoa, do PSD do Ceará, defende a aposentadoria especial para agentes comunitários de saúde e de combate a endemias. A deputada afirma que a medida reconhece os riscos enfrentados por profissionais que atuam em visitas domiciliares, longas caminhadas e condições insalubres.
1: Fernanda Pessoa sinaliza confiança na votação urgente da matéria, dada a relevância estratégica desses trabalhadores para o sistema público de saúde. Ela sustenta que a valorização da categoria fortalece a prevenção de doenças e o cuidado direto com a população.
2: Segurança Pública.
0: Comissão da Câmara aprova aumento de penas para crimes ligados a organizações criminosas. A repórter Júlia Lopes tem mais informações sobre a proposta.
4: A Comissão de Constituição e Justiça da Câmara dos Deputados aprovou um projeto que aumenta as penas para crimes cometidos por integrantes de facções criminosas. Segundo o relator, deputado delegado Paulo Bilinski, do PL de São Paulo, a medida busca fortalecer o combate a grupos que corrompem instituições, intimidam comunidades e ameaçam a estabilidade social. A proposta prevê que crimes dolosos, aqueles cometidos com intenção que resultarem em morte, terão a pena aumentada de metade até o triplo. Já para tráfico de drogas, tráfico internacional de armas e tráfico de pessoas, o aumento vai de metade até o dobro. O projeto também prevê punições mais severas para outros crimes. No caso de ameaça, a pena será dobrada. Para posse irregular ou porte ilegal de arma de fogo de uso permitido, o aumento varia de metade até 2/3. Já para armas de uso restrito, a pena será dobrada. Para o autor da proposta, deputado José Medeiros, do PL do Mato Grosso, o projeto busca diferenciar a punição de quem comete crimes ligados a facções para desestimular esse tipo de envolvimento.
5: A partir da aprovação desse projeto, essas pessoas passarão a responder diferentemente de outras pessoas que cometerem os mesmos crimes. De que forma? Por exemplo, ameaça. O sujeito vai receber pelo dobro. Ele vai receber uma pena dobrada pelo crime. Porte de arma restrita. Quer dizer, é o aumento das penas para que os criminosos possam ter em mente que não compensa pertencer a uma facção.
4: Atualmente, a nova lei chamada de Lei Antifacção define facção criminosa como um grupo de 3 ou mais pessoas que utiliza violência ou ameaça para controlar territórios, atacar serviços essenciais e intimidar a população. O projeto, que eleva a pena para penas de crimes cometidos por integrantes de organizações criminosas, segue agora para análise do plenário. Da Rádio Câmara de Brasília, Júlia Lopes.
2: Justiça.
1: Carlos Jordi, do PL, menciona um caso de estupro coletivo cometido por adolescentes em uma comunidade do Rio de Janeiro para defender a redução da maioridade penal. O deputado questiona o silêncio da esquerda e do governo federal em relação à defesa das vítimas.
0: De acordo com Carlos Jordi, a legislação atual protege os jovens envolvidos no crime. Ele considera que a impunidade de adolescentes em casos de crimes hediondos é um dos maiores problemas de segurança e justiça no país.
1: Capitão Alberto Neto, do PL do Amazonas, também cobra a aprovação imediata da redução da maioridade penal. O deputado lamenta o estupro de 2 crianças cometido por adolescentes e sustenta que a legislação atual é branda e gera impunidade.
0: Segundo o capitão Alberto Neto, o Estatuto da Criança e do Adolescente protege criminosos e estimula a cooptação de jovens por facções criminosas. Para ele, a proteção das famílias brasileiras passa pelo endurecimento do ordenamento jurídico do país.
1: Aloysio Mendes, do Republicanos do Maranhão, defende a instalação imediata de uma comissão especial para debater a redução da maioridade penal. Ele também cobra do Senado a votação da PEC da Segurança Pública, alegando que responde aos apelos de 80% dos brasileiros.
0: Na visão de Aloysio Mendes, muitos crimes bárbaros, como estupros coletivos noticiados recentemente, ficam sem punição por terem sido cometidos por menores de idade. Em sua opinião, as medidas socioeducativas são insuficientes e desproporcionais à gravidade de crimes hediondos.
7: Democracia não é só voto, mas sem voto não há democracia. 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
2: Política.
1: Bongás, do PT do Rio Grande do Sul, critica a derrubada do veto presidencial ao projeto de dosimetria, classificando a medida como juridicamente inválida. Segundo ele, houve irregularidades no processo legislativo, com alteração indevida do texto durante a análise do veto.
0: Bongás alega que a proposta é inconstitucional e pode gerar impunidade ao beneficiar crimes graves. O deputado também afirma que o partido pretende questionar a medida na justiça, argumentando que o conteúdo aprovado não respeita os princípios do Estado de Direito.
1: Coronel Ulisses, do União do Acre, celebra a derrubada do veto presidencial ao projeto de dosimetria. afirmando que a medida corrige injustiças em penas aplicadas. Na visão do deputado, o Congresso respondeu adequadamente às demandas da população.
0: Coronel Ulisses também critica a oposição ao projeto e sustenta que a proposta não beneficia criminosos de alta periculosidade. O deputado afirma ainda que a iniciativa reforça o papel do Legislativo e contribui para o equilíbrio entre os poderes.
2: Votação.
1: Entre as propostas que podem ser votadas pelos deputados ainda esta semana está o projeto que estabelece diretrizes para a área de minerais críticos e estratégicos.
0: O repórter Antônio Vital detalha os principais pontos da matéria.
3: Está pronto para ser votado no plenário da Câmara, projeto que cria uma política nacional para a exploração e beneficiamento de minerais críticos e estratégicos, fundamentais para a fabricação de equipamentos de informática, para fornecimento de energia e defesa nacional. São exemplos de minerais estratégicos o lítio, cobalto, nióbio e terras raras, usados na fabricação de baterias, painéis solares e equipamentos eletrônicos. O projeto original foi apresentado pelo deputado Zé Silva, do União de Minas Gerais, mas o texto final, elaborado pelo relator, deputado Arnaldo Jardim, do Cidadania de São Paulo, contempla também sugestões previstas em outras 14 propostas sobre o assunto. O projeto prevê incentivos para empresas do setor, como benefícios fiscais que vão variar de acordo com o grau de beneficiamento do mineral. A ideia é estimular produtos com maior valor agregado, ou seja, material beneficiado no Brasil, com possibilidade inclusive de tributação sobre a exportação de minério bruto. A proposta também prevê a criação de um fundo garantidor, com recursos totais de R$5 bilhões, dos quais 2 bilhões serão aportados pelo governo federal para ajudar no financiamento das empresas. Outra fonte de recursos prevista para as empresas será a emissão de debêntures, uma espécie de título emitido no mercado. Para isso, os projetos terão que ser aprovados por um conselho. Terá, inclusive, o poder de vetar fusões de empresas, o que já acontece em diversos países. O relator Arnaldo Jardim previu ainda outro incentivo ao setor, a inclusão das empresas no regime especial de incentivos para o desenvolvimento de infraestrutura, o REID, que trata de incentivos fiscais para os setores de infraestrutura, como transportes, portos e energia.
8: Conseguimos conformar, além da questão do crédito fiscal, que será muito significativa, além do fundo garantidor, e complementamos isso com a autorização que vem para emissão de debêntures incentivadas e de infraestrutura para os projetos de beneficiamento, transformação mineral ou mineração urbana. E inclusão no REID dos projetos aqui mencionados.
3: O projeto também prevê incentivos para a chamada mineração urbana, que é a obtenção de minerais críticos a partir do desmonte de produtos industrializados, como televisores, computadores e baterias. O texto apresentado pelo relator também prevê a contratação de mão de obra proveniente das comunidades afetadas pelos projetos de mineração e beneficiamento de minério. Arnaldo Jardim resumiu os objetivos da proposta.
8: O projeto tem uma justa e equilibrada preocupação com as comunidades locais e desenvolvimento local, tem uma preocupação adequada com a questão do licenciamento ambiental, que no Brasil é extremamente rigoroso e muito moroso, e tem, por outro lado, uma preocupação com relação à soberania nacional e com relação ao desenvolvimento dessa cadeia.
3: O projeto que cria uma política nacional para exploração e beneficiamento de minerais críticos e estratégicos deve ser votado ainda nesta semana pelo plenário da Câmara. Da Rádio Câmara de Brasília, Antônio Vital.
1: As próximas edições vão resumir o resultado das votações no plenário da Câmara.
0: Termina agora o Jornal Câmara dos Deputados, com trabalhos técnicos de Everson Urani e apresentação de Márcio Aquiles Sardi e José Carlos Andrade. Uma ótima noite para você.
1: A Voz do Brasil está de volta amanhã. Boa noite.
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Mix 10 em ponto, boa noite, partiu voltar no tempo? Tá começando agora o Baú da Mix, uma sequência de clássicos que marcaram época e continuam vivos na sua playlist. 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

0: Aquele clássico dos anos 2000 que virou hit, Shaggy It Was Me, aqui no baú da Mix. Se liga aí que já já vamos liberar pra você aquele fone de ouvido Aiva. 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The Wonders agora.
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0: da Mix. Mix faltando 20 minutos para as 11. Erasure, aliás, Sublime, Santeria aqui na programação da Mix. É o baú rolando, noite de terça-feira e a gente matando saudades aqui pela rede Mix de rádio para todo o país. 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Agora sim, Erasure aqui na Mix.
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0: Live Like a Stone, fechando aqui mais uma edição do Baú da Mix. Valeu todo mundo que participou. Agora vamos liberar aquele fone de ouvido, o Aiva. E quem tá levando é a Josely Silva, final do fone 8491. Jô, parabéns! Aguarde que a equipe da Mix vai entrar em contato contigo, tá? Acabou aqui.
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0: E agora tem novidade de cinema. Foi revelado o trailer oficial de Só por uma Noite, a nova comédia romântica que vem por aí. A trama do filme é ambientada num futuro fictício, em que o sexo antes do casamento é proibido, exceto por uma noite no ano. No meio dessa história, os protagonistas Ellie e Owen se encontram depois de terem sido abandonados por seus respectivos parceiros e começam a criar uma grande conexão. O filme Só por uma Noite chega aos cinemas americanos em agosto. No Brasil, por enquanto, o longa não tem data de estreia, mas a Mix fica de olho para você em todas as novidades. Para assistir ao trailer do filme, vai lá, radiomixfm.com.br.
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0: Mix 116. Excelente fim de noite pra você de terça-feira. Tudo certo por aí? Estamos de volta aqui na Mix. E a partir de agora a gente vai dar aquela relaxada. E a Mix tem a trilha sonora perfeita pra você ficar relax no seu fim de noite. É o Mix Acústico que começa agora. Vamos lá. Cia pra começar.
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1: Mix 1124, Melim, ouvi dizer versão acústica, versão exclusiva Mix. Fechando assim a nossa edição de hoje, de terça-feira, do Mix Acústico. Amanhã tem mais.
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0: Mix, meia-noite em ponto, Titãs, é preciso saber viver. Já já, depois do intervalo, vai rolar aqui na Mix o No Break. 2 horas de música direto, não vai perder, hein?
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4: E se liga, a Mix bateu um papo com o Dinho Ouro Preto, vocalista do Capital Inicial. E nessa conversa exclusiva, o cantor revelou a história por trás da música Não Olhe Pra Trás. Segundo Dinho, essa letra foi feita em parceria com o compositor Alvin e é uma espécie, na verdade, de autobiografia dele. Pois é, segundo o compositor, ele usou um momento da vida pelo qual o Dinho Ouro Preto estava passando pra compor essa letra. O vocalista do Capital Inicial, o Dinho Ouro Preto, contou que não fazia a menor ideia de que essa música seria um sucesso. Ouvi aí um trechinho desse som.

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0: Mix meia-noite 3. Começa agora o No Break. 2 horas de música direta, uma sequência animal, sem interrupção. Só com os hits que você curte, um atrás do outro, pra manter o clima lá em cima.
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Mix, meia-noite 22, Lola Young e Messi aqui na programação da Mix No Break, 2 horas de música direto, sem nenhum intervalo comercial. 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
1: Tá chegando mais um Super Mix e agora a gente vai conferir só música legal. Vamos dar aquela turbinada na programação, então aumenta o som pra curtir.
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1: Mix, tá rolando por aqui só música legal. Então continua por aí curtindo. Este é o Super Mix.
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0: 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Mix, e acabou. Você curtiu o Super Mix, uma atrás da outra. A gente caprichou aqui na programação, né? Toda vez que o Super Mix aparece por aqui, você já sabe como é que é. Então fica ligado aí na nossa programação, porque a qualquer momento a gente traz mais uma edição pra você.
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0: peças foram três das mais pedidas por você no ano 2000. A qualquer momento tem mais.
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2: A Mix conversou com Armandinho e nesse bate-papo, o cantor falou um pouco sobre a história da música Desenho de Deus, um dos maiores sucessos da carreira dele. Na entrevista, Armandinho revelou que a inspiração para a letra dessa faixa veio diretamente nas praias de Santa Catarina. Ouve aí o próprio Armandinho explicando tudo.
3: E quando chega em Santa Catarina, começa os desenhos no litoral, aqueles desenhos lindos, cara, desenhos que tu olha de cima pra uma perfeição, as baías e entradas e aquele verde, aquela água clara. E eu comentei, cara, pra um amigo meu que viajava junto comigo, de cara, olha só que viagem isso. Deus, quando chegou aqui nesse lugar, ele deve ter conhecido uma pessoa muito especial, cara, porque ele começou a desenhar esse litoral todo. Aí é mesmo, olha só que viagem, desenho. Ah, quando Deus desenhou, ele tava namorando. Quando Deus te desenhou, ele tava namorando. E eu fiquei com esse refrão, cara. Quando Deus te desenhou, ele tava namorando. Eu achava maravilhoso o refrão.
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0: Mix agora 6h24, som do The Calling, wherever you go.
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3: 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Muito bom dia pra você que acorda cedinho e já está ligado na Mix. A quarta-feira chegou, o dia apenas começando e ainda com movimentação tranquila nas principais vias da capital pernambucana. A Mascarinha de Moraes tem trânsito bom nos dois sentidos. Por enquanto, tudo tranquilo na Agamenon Magalhães. Chegando ao centro do Recife, na Avenida Cruz Cabugá, o trânsito flui bem nos dois sentidos. E a Avenida Sul tem fluidez do começo ao fim, sendo uma ótima opção para você que está saindo da Imbiribeira para o bairro do Derby. 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

que dê tudo certo no seu caminho aí. E hoje também é o dia da matemática, uma matéria geralmente bastante odiada, mas fazendo uma conta rápida aqui, tomara que na sua quarta-feira você some mais do que subtrai, se multiplicar melhor e se dividir faz bem, viu? Se der pra dividir com alguém algumas coisas, faz bem você compartilhar coisas legais no dia, certo? Aliás, a gente segue compartilhando aqui as melhores músicas nessa que é a melhor programação do Brasil aqui na Rádio Mix. Bora! 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

0: Mix agora 2-7, Titãs, Sossegos do Castelo.
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2: E se tem alguém pronto pra brilhar nessa Copa, esse alguém é Kylian Mbappé. Olha, o francês chega voando pra 2026, com velocidade absurda e aquele faro de gol. Falando em faro de gol, na última Copa do Mundo ele fez um hat-trick na final. Sim, marcou 3 vezes, mas não ficou com o título. Só por esse motivo dá pra dizer: Mbappé, como dizem, vem com sangue nos olhos e é um fortíssimo candidato a ser um dos melhores dessa Copa.
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5: Muito bom dia para você que já acorda ligado na Mix. Dia apenas começando com um trânsito tranquilo na zona sul do Recife. São os casos da Gemily Farm no bairro do Ipicep, Avenida Recife nos dois sentidos, também Avenida Boa Viagem, Conselheiro Aguiar e também na Domingos Ferreira. 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
9: E você sabe qual é uma das músicas mais premiadas da história? É a faixa Shallow, da Lady Gaga. A música que foi uma parceria da cantora com o ator Bradley Cooper e foi feita para trilha sonora do filme Nasce Uma Estrela. A música tema do longa fez muito sucesso e acumulou vários prêmios. Podemos destacar aí o Grammy Awards, Globo de Ouro e até um Oscar. Isso sem falar que o single foi direto pro topo das paradas musicais da Billboard. Só para você ter uma ideia, Shallow ganhou mais de 50 prêmios. Vamos curtir então um pedacinho desse baita sucesso da Lady Gaga. 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

0: lista das músicas mais premiadas da história, ainda aparecem Formation, da Beyoncé, e o mega sucesso Thriller, do Michael Jackson. Só música boa.
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0: 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Mix, e agora vamos ativar a sua memória afetiva nesse programa que é pura nostalgia. Eu sou o Diego Baroni e estou abrindo mais uma vez o baú da Mix para que a inspiração dos clássicos te traga a força que você precisa para saber que a sua história te define, te faz quem é e te dá a certeza de que você tem tudo para vencer mais um dia. Começando aqui em 1991 com o hit que fez o Lenny Kravitz explodir no mundo todo. It Ain't Over Till It's Over, 7-2 agora. Bom dia.
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1: Mix agora 7:17, Charlie Brown Jr. aqui no Baú Zóio de Lula. Olha, se as coisas estiverem complicadas no seu dia hoje, siga as palavras sábias do Chorão. Deixe viver, deixe ficar, deixe estar como está, que as coisas se ajeitam. É uma frase boa de se ouvir a essa hora da manhã, fala a verdade. 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E na sequência tem mais Baú da Mix pra você.
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2: Pergunta do Gustavo, de São Paulo. Dudá, eu sou motorista de aplicativo. O carro alugado tá caro demais e fui ver de financiar um usado. Mas pediram 40% de juros ao ano. Vale a pena assumir essa bucha pra ter algo que é meu? Ou o aluguel ainda é um mal menor?
3: Gustavo, quem segue meu canal sabe que eu raramente sou a favor de aluguel de qualquer coisa. Porque no aluguel você fica pagando por um tempão por um negócio que nunca vai ser seu. No seu caso, se você puder financiar um carro, vale mais a pena. Tem vários vídeos lá no meu canal com todos os cálculos mostrando como até para quem trabalha como motorista de aplicativo, vale mais a pena financiar seu carro do que ficar alugando, porque o aluguel de um carro já é caro. E se você usa o carro para trabalhar, aumenta mais ainda. O problema é que no seu caso a loja tá enfiando a faca nos juros do financiamento, tá? Hoje os juros de um financiamento de carro estão na faixa de 26, 28% ao ano. Então, você tem que ver se essa loja cobra valores abusivos mesmo, ou se é porque o seu score tá muito baixo. Quando o nosso score tá baixo, os bancos acabam aumentando os juros por não terem certeza se você vai pagar direitinho as parcelas ou não. Então, pesquisa melhor, vê como ficaria o financiamento em outras lojas e vê como é que tá o seu score, tá? Se tiver vermelho, tenta melhorar isso e, enquanto isso, dá uma olhada no preço de outros carros, em outras locadoras, para ver se você consegue um aluguel mais barato até liberarem o seu financiamento.
4: Se você tiver alguma dúvida, manda uma mensagem pra gente no WhatsApp da Mix, 11 98340 8000, e me segue nas redes sociais Primo Pobre no YouTube e arroba Eduardo Feldberg no Instagram.
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6: 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Falando agora com você que está seguindo em direção ao Recife, saindo de Olinda. Olha só, tem trânsito intenso na Avenida Pan Nordestina, desde o bairro de Ouro Preto até as mediações do encontro com a Agamenon Magalhães, próximo ao centro de convenções. O melhor caminho para você agora é pegar a Rua do Sol e mais à frente acessar a Agamenon pela Avenida Olinda. 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
10: Bom, e a Mix conversou com o Samuel Rosa e o Henrique Portugal do Skank. E nesse bate-papo, os músicos contaram um pouco sobre a história da música Vou Deixar, que é um baita sucesso da banda, né? O vocalista Samuel Rosa disse que essa música, na verdade, veio inteira na cabeça dele. Pois é, toda a melodia de uma vez só. E depois, eles acabaram enviando essa melodia pra Chico Amaral e ele fez a letra. Os músicos do Skank consideram essa faixa uma música bem ousada, na verdade, porque ela fala sobre sair e curtir a noite enquanto alguém espera

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0: esse baita hit que juntou essas duas divas em 2006. Aliás, para gravar o clipe dessa música, foi a Shakira que ensinou a dança do ventre para a Beyoncé. Você sabia disso? No show da Shakira no Rio de Janeiro, teve um momento da dança do ventre, apesar que, infelizmente, ela não tocou essa música. Mas o baú toca, certo? 7h46 agora, bom dia.
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1: Mix agora 8 em ponto, fechando o baú com Cyndi Lauper, Girls Just Want to Have Fun.
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5: De volta com você, ligado na Mix, falando agora da Avenida Caxangá, que tem trânsito intenso no sentido centro, desde a Iputinga até as imediações do Cordeiro. E mais à frente, a lentidão já atinge a Rua Benfica, no bairro da Madalena. Para você que está seguindo da Zona Oeste do Recife, ou até mesmo de Camaragibe, em direção ao bairro do Derby, a melhor opção segue sendo pegar a Avenida

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7: A Mix conversou com Armandinho e nesse bate-papo, o cantor falou um pouco sobre a história da música Desenho de Deus, um dos maiores sucessos da carreira dele. Na entrevista, Armandinho revelou que a inspiração para a letra dessa faixa veio diretamente nas praias de Santa Catarina. Ouve aí o próprio Armandinho explicando tudo.
8: E quando chega em Santa Catarina, começa os desenhos no litoral, aqueles desenhos lindos, cara, desenhos que tu olha de cima para uma perfeição, as baías e entradas e aquele verde, aquela água clara. E eu comentei, cara, pra um amigo meu que viajava junto comigo, de cara, olha só que viagem isso. Deus, quando chegou aqui nesse lugar, ele deve ter conhecido uma pessoa muito especial, cara, porque ele começou a desenhar esse litoral todo. Aí é mesmo, olha só que viagem, desenho. Ah, quando Deus desenhou, ele tava namorando. Quando Deus te desenhou, ele tava namorando. E eu fiquei com esse refrão, cara. Quando Deus te desenhou, ele tava namorando. Eu achava maravilhoso o refrão.
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0: 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Mix agora 8:06. Eu sou Diego Barone e abro a partir de agora o Pede no Zap pro Brasil inteiro. E aí, o que que acontece? Além de você representar a sua cidade, a sua região, você pode colocar pra tocar a música que você quiser. E ainda por cima, você apresenta o próprio som. Afinal, através do seu áudio que a gente vai colocar no ar, você pode dar uma de apresentador e apresentadora da Rádio Mix por um dia. O que que você acha da ideia, hein? Já tô de olho aqui nas notificações do WhatsApp da Mix, esperando o seu áudio. 11 9 8340 8000.
2: Bom dia a todos da Mix. Aqui é Zacarias, de João Pessoa. Gostaria de escutar Michael Jackson e Akon.

0: Hold My Hand.
1: Grande Zacarias, direto de João Pessoa. Cara, essa música aqui fez parte do primeiro álbum póstumo do Michael Jackson. Era um projeto que o Akon tinha, do novo álbum do Michael, que não foi pra frente por causa da morte dele, mas ficaram grandes canções. E uma delas é essa aqui, que foi um grande hit quando foi lançado. Bora lembrar então, afinal de contas, o mundo todo tá falando do Michael Jackson por conta do filme que tá em cartaz nos cinemas. Vai ser bom de ouvir, hein, Zacarias? Obrigado por isso.
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0: onde que você mora, de onde que você ouve a Rádio Mix, você tá fazendo o quê? Trabalhando, tá em casa, tá na rua? E aquela música que você acha que vai cair bem pra você e pra todo mundo, né? A gente coloca o seu áudio no ar e sua música também. Então tô esperando o seu áudio. E não me esqueça de dizer o seu nome também. 11 9 8 3 4 0 8 mil. É só mandar o seu áudio. Simples assim.
1: Olá, galera da Mix, aqui é o Sérgio de Cotia e eu gostaria de ouvir a música do Ed Sheeran, Bad Rabbits. Valeu!

0: Mix agora 8h21 é o David Guetta com a Kelly Holland. When Love Takes Over.
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0: Vou dar mais um giro pelo Brasil aqui com as pessoas que estão participando, mandando mensagens nesse momento aqui no WhatsApp da Mix. O Vlauber, ele é de São José dos Campos, motorista de aplicativo, levando a Rádio Mix aí junto com seus passageiros. Obrigado por isso, um bom trabalho, viu? Tem o Nano, ele tá em Descalvado, São Paulo. O Fernando em Votuporanga, também no interior de São Paulo. E a Natália tá em Ribeirão Preto. Represente a sua cidade e o seu bom gosto musical. É só ir além. Ouvir o Pede no Zap é espetacular, mas participar, aí você transcende. Aí você vai lá em cima e é aquele gostinho especial de você entrar no ar junto comigo, junto com a gente e poder contribuir. Você saber que você deu ali a sua contribuição e falou, caramba, essa música eles tocaram porque eu pedi. Esse é o clima, a vibe do Pede no Zap. Então convido você para participar também. É só gravar o seu áudio com o seu nome, a cidade que você mora e o som que você quer, aqui no 11 9 8 3 4 0 8 mil. Eu sempre fico curioso, cada notificação aberta, uma surpresa diferente. Vamos dar o play mais uma aqui, ó.
2: Fala, Rádio Mix. Aqui quem tá falando é o Michael Ângelo, de Queimados, Baixada Fluminense. Tô pedindo uma das melhores músicas da banda Ryan, The One I Love. Tamo junto.
0: Nome de artista, certo? Direto de Queimados aí, Rio de Janeiro, The One I Love. Cara, assim, tem umas músicas do Armin bem legais também, Losing My Religion, Shiny Happy People. Agora, The One I Love, a gente não costuma tocar tanto, mas realmente é um baita de um som. Bora lembrar aqui, ó.
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0: Mix agora 8h29, som da Rihanna com o DJ Khaled Wild Fox.
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0: Já já o pede no zap continua, então siga mandando seu áudio com o som que você quer ouvir aqui no 11983408000.

0: filme, esse filme vai agradar, é um filme bom, não é? E aquela série, será que vale a pena eu ir adiante? Aqui você tem dicas legais com opinião, hein? Porque eu vou lá, assisto as principais produções e falo pra você o que eu realmente achei, pra que essa dica fique um pouco mais intrigante, né? Pra que deixe você com aquela vontade de assistir, mas avisando sempre, né? De pontos positivos e negativos pra você ter certeza de que foi feita uma curadoria humana na hora de indicar alguma produção pra você. Ouve só.
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0: Diego Barone de volta aqui na Rádio Mix com mais uma dica, mas essa aqui é complicada e até meio polêmica. O nome do filme é Bola Pra Cima, do Prime Video. Uma comédia escrachada mesmo, escatológica, que dividiu opiniões na internet. Mas eu vou te recomendar por quê. Apesar das atrocidades que acontecem, de algumas cenas nojentas, o filme é muito engraçado e tem um final bom e surpreendente. Na história, que se passa durante uma Copa do Mundo fictícia realizada no Brasil, dois caras americanos vêm até aqui pra vender um preservativo revolucionário. Eles são convidados a assistir a final da Copa entre Brasil e Argentina e acontece um negócio que transforma os dois em inimigos do país inteiro. E aí é só desgraça na vida deles. Tem algumas cenas bestas, outras que você não vai conseguir nem olhar, e eles mostram algumas coisas do Brasil que parecem ser meio pejorativas e preconceituosas, que vão te incomodar, mas me fez pensar que é muito mais uma crítica do que um descaso. Mas vale assistir e tirar suas conclusões. O filme Bola Pra Cima é do Prime Video. Me segue no Instagram para mais, @DiegoBaroneNoAr, e lá tem o link do canal Kryptonita no YouTube, onde eu apresento vários conteúdos desse universo.
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3: 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De volta com você, ligado na Mix, falando da Agamemnon Magalhães, com trânsito intenso no sentido Zona Sul, desde o início da via até as imediações do Paysandu. Na Cuscabugá, a situação se repete até o cruzamento com a Avenida Norte, desde o início da via. Para você que está indo de Olinda em direção ao bairro de Boa Viagem, melhor opção é pegar a Agamenon e mais à frente a Domingos Ferreira. 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
7: Bom, e a Mix conversou com o grupo KLB, que voltou ativa, né? Nesse bate-papo, os irmãos falaram sobre a história do sucesso da música Ela Não Está Aqui. A faixa, na verdade, é uma versão de um hit dos anos 60, chamado I'd Love You To Want Me. Pois é, o KLB revelou que quando eles ouviram essa música pela primeira vez, eles já sentiram que conheciam essa faixa há muito mais tempo. Mas foi o pai do trio que afirmou que esse single iria emplacar e faria sucesso no país inteiro. O Kiko, do KLB, contou que a música Ela Não Está Aqui foi a que mais vendeu discos no álbum de estreia do grupo. Relembra aí um trecho.

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0: 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Mix agora 8h37. Já voltamos com o programa de pedidos.

0: cidade que você mora e indica o som que você quer. 11 9 8340 8000. Abrindo mais uma notificação aqui, ó.
1: Bom dia, fala galera da Mix, aqui fala o Henrique, sou motorista de aplicativo, sou de Atibaia. Manda um salve pro motorista de aplicativo, todo o pessoal aqui da Atibaia que ouve a Rádio Mix. Eu gostaria de ouvir a música do Skank, toca aí pra gente, hein? Essa música é dedicada à minha amiga Marcele. Obrigado, valeu, falou!
0: Pra você, talvez ele queira fugir com você. Vamos tocar, vamos fugir aqui, né? Mas aí eu tô misturando amizade com algo a mais, né? Vai saber, mas enfim. Henrique, obrigado. Um salve pra Atibaia. Você que mora em Atibaia, trabalha e tá ouvindo a Rádio Mix também. Mais uma cidade sintonizada no melhor mix do Brasil. Henrique representou e vamos com o clássico do Skank.
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0: Mix agora 15 para as 9, Taylor Swift, The Fade of Your Filler. E aí, está gostando da programação do Pede no Zap? Eu espero que sim. Mas se você acha que o programa pode ser melhor, aí depende de você.
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0: Peça sua música e melhore as coisas aqui no Pede no Zap. Confiamos demais no seu bom gosto. É só gravar o seu áudio e colocar sua música para tocar. 11 9 8340 8000.
2: Fala, pessoal da Mix. Sou Márcio Ferreira de Palmas, Tocantins. Queria ouvir a música JD, de Aerosmith.
0: De Palmas, no Tocantins, mais uma cidade representada aqui no Pede no Zap. Palmas pra você, porque essa música é muito boa e essa banda nem se fala, né? Grande é.

0: o seu nome, onde você mora, e capricha, indica aquele som que você acha que vai cair bem na programação pra todo o Brasil ouvir. 11 9 8 3 4 0 8 mil. Tem mais um pedido chegando aqui, ó.
1: Olá, Rádio Mix, sou Vanete de Diadema e queria ouvir a música do NX Zero, Cedo ou Tarde. Toca pra mim, Mix.

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3: De volta com você, ligado na Mix, falando agora da Avenida Recife, que tem trânsito intenso no sentido Boa Viagem, desde o bairro de Areias até as imediações da Dom Helder Câmara, entrada para o bairro do Ibura. Já no sentido Cidade Universitária, a movimentação é moderada, desde o Hospital do Idoso até as imediações do viaduto sobre a Avenida Doutor José Rufino. Para você que está seguindo do bairro do Ipicep em direção ao bairro do Cordeiro, a Avenida Recife segue sendo a melhor opção. 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

0: Mix agora 9h26, esse baita clássico pra você, The Fast Mode, Enjoy the Silence. É a programação da Mix sempre surpreendendo, fala a verdade. Já já tem mais.
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4: De volta com você, ligado na Mix, falando agora de trânsito intenso no bairro de Boa Viagem, na rua Ernesto de Paula Santos, tem trânsito intenso desde a Jequitinhonha até as imediações da Conselheira Aguiar, que tem trânsito moderado desde as imediações da Bruno Veloso até as imediações da rua Henrique Capitulino. Na Domingos Ferreira, a movimentação também é moderada desde a Tomé Gibson até as imediações da Padre Carapuceiro. 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

0: Mix agora 4 para as 10 é o Foo Fighters Walking After You.
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2: 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Para você que está seguindo do bairro de Santo Amaro em direção ao bairro da Ilha do Leite, a melhor opção é pegar a Rua do Hospício. 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
4: Voltando a falar sobre curiosidades a respeito dos famosos, a Mariah Carey tem algumas curiosidades bem diferentes. A cantora é apaixonada por borboletas porque acredita que elas trazem sorte. A Mariah também tem um medo. Ela não suporta ficar em locais fechados. Ela evita ao máximo, por exemplo, elevadores. A cantora tem pavor de entrar num elevador, principalmente se ele for muito pequeno. Curioso, né? Falando ainda sobre curiosidades envolvendo cantoras famosas, tem uma novidade sobre a Pink. Bom, a cantora já foi eleita a Mulher do Ano pela revista Billboard. Mas o que você talvez não saiba é que a cantora era muito rebelde quando era mais jovem. A Pink, quando era adolescente, já trabalhou em algumas redes de fast food. E em uma delas, ela foi despedida. Sabe por quê? Porque ela dava comida pros amigos dela de graça. Além disso, a Pink fazia batata frita enquanto fumava. Dá pra acreditar?
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1: Mix a Carly Rae, Call Me Maybe. É, não é talvez me chamar não. 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
2: Mix são 10h38, fã, We Are Young. 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
4: E nessa Copa do Mundo, a seleção brasileira chega com cara nova e muita velocidade. O nome da vez é Vinícius Júnior, que vive grande fase e também na expectativa de ser o nosso protagonista. É, mas a missão não é assim tão fácil, né? A missão é simplesmente buscar o Hexa. Com o Brasil mais agressivo, mais rápido e com aquela ousadia que o torcedor gosta, claro. Vamos ficar na torcida. 2026, que venha o Hexa.
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6: De volta com você, ligado na Mix, fazendo um giro no bairro de Boa Viagem. Na Ribeiro de Brito tem trânsito intenso desde a Navegantes até as imediações da Jequitinhonha. Na Ernesto de Paula Santos, desde a Hélio Falcão até a Conselheiro Aguiar. E na Bruno Veloso, desde o shopping até a Avenida Boa Viagem, que tem trânsito moderado no momento, mas é a melhor opção para você que está saindo de Boa Viagem em direção ao Recife Antigo. 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Daqui a pouco eu estou de volta trazendo mais informação de trânsito para você.
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2: A Mix conversou com o Rael e nesse bate-papo o cantor contou os detalhes da música Envolvidão, um grande sucesso da carreira do cantor. Rael revelou que a faixa quase ficou de fora do álbum e a letra dessa música nasceu de um dia pro outro. Ouve aí o próprio Rael contando essa história.
15: Tinha mais um dia de estúdio, falei, Nave, você tem alguma base aí? Vinícius Nave, produtor de Curitiba, produziu muitas coisas do Marcelo D2, enfim. E aí ele me mandou essa instrumental. Não tinha o violão ali e tal, era uma outra coisa. O violão foi o que eu acrescentei depois com o Donizete. E aí, sei lá, fluiu assim. Eu vi que a instrumental proporcionou muito o lance da... Fluir a ideia. E primeiro me veio a melodia. Fiz a melodia e a palavra envolvidão surgiu assim no meio da... Em coisas que parece que você pega no ar, assim. Aí ficou o lance da envolvidão. E eu fiz ela de um dia pro outro, cara.
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0: Mix, eu sou do 11h20 de roubar pra mim.
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0: Olha que tem novidade de música, essa aqui é um lançamento, tá? O Supla, junto com os Punks de Boutique,

Mas também trechos em bossa nova com versos cantados em inglês. Na letra, o Supla é bem otimista. Diz que a seleção brasileira já ganhou o Mundial de Futebol, mesmo não sendo a

0: de um novo disco chamado Nada Foi em Vão. Pra ficar por dentro da agenda do Papito e dar uma curtida no novo som dele, em clima de Copa do Mundo, você vai em radiomixfm.com.br.
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7: Fala galera Mix, estou de volta nesse finalzinho da manhã, início do horário de pico, e a gente fala agora de trânsito intenso na zona norte do Recife. Avenida Rui Barbosa tem trânsito intenso desde a Rua Amélia até o encontro com a Gamenon Magalhães. Situação que se repete na Rua do Futuro, desde o Parque da Jaqueira até as imediações da Rua Alberto Paiva. Na Avenida Norte tem trânsito intenso no sentido centro, desde a Tamarineira até as imediações do Espinheiro. E também a Avenida Parnamirim, do início da via, até o encontro com a Rua Barbosa. Para você que está indo do Parnamirim para Imbiribeira, a melhor opção é pegar a Real da Torre. 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

0: Mix faltando 5 pro meio-dia e Nath Roots, liberdade pra dentro da cabeça. Faltando 5 minutos pro Top Mix também, hein?
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2: E os Estados Unidos serão o coração da Copa do Mundo, com a maioria dos jogos acontecendo no país. Cidades como Nova York, Los Angeles e também Dallas entram forte nesse circuito. Com estrutura de ponta, estádios gigantes e expectativa de casa cheia, os norte-americanos, que são acostumados com grandes espetáculos, prometem também uma grande festa no futebol. Algo que já aconteceu na Copa de 1994, lembra? Então, esse Mundial o Brasil venceu. Portanto, fica nossa torcida que em 2026, nossa seleção venha dos Estados Unidos com mais um caneco, o nosso Hexa.
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0: Mix agora meio-dia e um, tá no ar mais uma edição do Top Mix com aquelas que você mais curte por aqui na nossa programação. Simples pra participar, é só colocar o like nas músicas da nossa playlist em radiomixfm.com.br. Vamos começar com a Loki e Kale.
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1: Mix a posição de número 3, Sabrina Carpenter. Man Child, a queridinha aí na posição de número 3. Mas antes da gente partir pra posição 2, a gente faz aquela pausa estratégica pra você lembrar de um som que você tava com saudades. A mais curtida foi de 2002 por Jam, I Am Mine.
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1: Mix, essa foi a posição de número 1, aquela que você mais deu likes na manhã de hoje. Bruno Mars, I Just Might. Meio-dia 19, se você ainda não colocou a sua curtida na nossa programação, radiomixfm.com.br. 5 da tarde tem mais.
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0: Mix Snow Patrol, Open Your Eyes, meio-dia 29.
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4: Boa tarde para você ligado na Mix FM. Tem informações para você que tá saindo agora do Engenho do Meio e vai em direção ao centro do Recife. A Avenida Caxangá tá com tráfego mais pesado ali na passagem pelo Cordeiro. Após o Zumbi, pista livre até a saída para Agamenon Magalhães. Você que sai do Curado pela Abdias de Carvalho, pega a pista mais livre, só enfrenta a intensidade na Praça da Chesf. 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
3: 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Muitos sucessos da música foram inspirados por grandes histórias. Um exemplo disso é a música Viva la Vida do Coldplay. Durante uma passagem pelo México, o vocalista da banda Chris Martin se encantou pela obra da pintora Frida Kahlo. E uma dessas pinturas se chama justamente Viva la Vida, que foi o último quadro pintado pela Frida antes de ela morrer. E não para por aí não. O single Viva la Vida também dá nome ao álbum do Coldplay, lançado em 2008. O CD é cheio de referências à arte, à religião e até algumas passagens históricas, como, por exemplo, a Revolução Francesa. Vamos relembrar esse sucesso do Coldplay?
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3: É, parece que o Coldplay mergulhou fundo nas ideias para compor essa música.
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0: 80, embalando muita gente, foi Killing Me Softly, dos Fugees, com a voz poderosa de Miss Lauryn Hill. O som é, na verdade, uma regravação de um clássico dos anos 70, mas ganhou uma vida nova nas mãos do trio. Mistura rap com soul e transformou a faixa num sucesso mundial, conquistando o topo das paradas, garantindo prêmios importantes como o Grammy. O clipe também virou febre e ajudou a consolidar a imagem dos Fugees como um dos maiores grupos da década. E agora, no baú, pra fazer aquele esquenta pro The Town, Killing Me Softly.
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0: frente ao primo pobre. Pergunta do Kaique, de São Paulo. A minha namorada quer que a gente só vá em restaurante caro e compre roupa de marca pra postar no Instagram. Eu ganho 3 mil e não tô aguentando o ritmo, não. Como falar de dinheiro sem ela achar que eu sou um fracassado?
1: Kaique, antes de te responder, eu preciso te fazer uma pergunta. A sua namorada sabe que você ganha 3 mil por mês? Ou ela acha que você ganha bem mais que isso? A resposta muda todo o jogo, porque se você é o tipo de cara que ganha pouco, mas finge que é rico, sua namorada pode achar que você tem dinheiro pra caramba e por isso ela fica querendo gastar. Mas se a sua namorada sabe que você ganha só 3 mil e ainda assim quer gastar com coisa cara, aí é ela que tá sendo sem noção. Então, de uma forma ou de outra, a gente entra num dos assuntos mais importantes de um relacionamento, que é a clareza e a transparência na comunicação, tá? Tem pesquisa hoje que fala que a maior causa de divórcio são os problemas de comunicação entre o casal, e a segunda maior causa são os desentendimentos financeiros. Então, se você realmente vê futuro nesse teu namoro, vocês precisam alinhar esses dois pontos, tanto a comunicação quanto a organização financeira, tá? Estuda sobre isso para você poder ajudar a sua namorada a entender sobre planejamento, organização financeira. Se vocês veem um futuro brilhante pela frente, já começa a se organizar agora para os planos futuros, mas tudo tem que ser alinhado na comunicação, principalmente se vocês querem viver por muitos anos juntos.
2: Se você tiver alguma dúvida, manda uma mensagem pra gente no WhatsApp da Mix, 11 98340 8000, e me segue nas redes sociais Primo Pobre no YouTube e @ Eduardo Feldberg no Instagram.
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1: Mix de Florida e Sia. Wild Ones. Vamos lá. 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
1: Mix é a junção de Madonna com Sabrina Carpenter nesse som ao vivo demais, hein? Like a Prayer. E aí? Então você ouvir tudo isso no volume máximo. 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
2: E os Estados Unidos serão o coração da Copa do Mundo, com a maioria dos jogos acontecendo no país. Cidades como Nova York, Los Angeles e também Dallas entram forte nesse circuito. Com estrutura de ponta, estádios gigantes e expectativa de casa cheia, os norte-americanos, que são acostumados com grandes espetáculos, prometem também uma grande festa no futebol. Algo que já aconteceu na Copa de 1994, lembra? Então, esse Mundial o Brasil venceu. Portanto, fica a nossa torcida que em 2026, nossa seleção venha dos Estados Unidos com mais um caneco, nosso Hexa.
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0: Mix agora 12h26, Dr. Dre, Snoop Dogg, The Next is Old. Já já a gente retorna, tem mais músicas aqui na sua tarde, não sai daí não.
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6: Fica ligado ao 20 Mix que tá saindo agora do Recife e segue em direção ao norte pernambucano. A BR-101 tá com pista livre desde a saída de Ipotinga, saída também da Avenida Norte, até a chegada a Paulista e Abreu e Lima. Você que sobe pela Pan-Nordestina acaba enfrentando lentidão na passagem por Vila Torres Galvão. 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
2: E você se lembra como conheceu as músicas da Rihanna? Muita gente conheceu a cantora pelo sucesso Umbrella, né? Que quer dizer guarda-chuva em português. Mas o que você talvez não saiba é que a Rihanna já teve a sua própria linha de guarda-chuva em homenagem, é claro, à música que fez tanto sucesso. E uma outra coisa que pouca gente sabe a respeito da Rihanna é que ela morre de medo, sabe de quê? De peixe. Pois é, a Rihanna contou que uma vez ela estava no mar e ela viu vários peixinhos nadando em volta dela, e aí ela teve um ataque de pânico, precisaram tirar ela rapidinho de lá. Por ironia, a Rihanna é do signo de peixes e tem até um peixe tatuado atrás da orelha. Ainda falando sobre curiosidades de artistas famosos, você gosta do Maroon 5? Sabia que o vocalista, o Adam Levine, tem uma tatuagem com o número 222? Pois é, esse número foi o número do estúdio em que a banda gravou o primeiro CD e é considerado por eles um número da sorte. Por causa disso, inclusive, o Maroon 5 adora lançar músicas novas no dia 22. Nada é por acaso.
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0: Mix, agora 2 para as 3. Wiz Khalifa e Charlie Puth com See You Again.
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4: O trânsito entre Jaboatão dos Guararapes e o Curado está bem sossegado. Temos a BR-101 fluindo muito bem nos dois sentidos, inclusive na passagem pela Ibura. Você que pega Mascarenhas de Moraes e sobe a Avenida Recife indo para o Curado, encontra a pista livre após o aeroporto. A passagem pelo Ipizep não te atrapalha no caminho. 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
1: Mix agora 3 e 5 no ar. Mais uma edição aqui do Super Mix. Aqueles 40 minutos de música sem nenhum intervalo começando agora. 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Então manda lá. 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Mas tem que ser agora. Vai lá.
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1: Mix agora 3h40, The Twins Lose Control.
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3: E o México vai fazer história, viu? Será o primeiro país a sediar 3 Copas do Mundo: 1970, 1986 e agora em 2026. Bom, e claro que o lendário Estádio Azteca tá no roteiro, né? Afinal de contas, trata-se de um palco que já viu momentos épicos, como o tricampeonato da nossa seleção brasileira, além de ter sido tapete para desfile de lendas como Pelé e também Diego Maradona. Agora em 2026, o Azteca vai receber os craques da atualidade.
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7: Por enquanto, o trânsito está bem tranquilo na rodovia Luiz Gonzaga. Quem faz o percurso entre a rodoviária e o Curado anda com muita tranquilidade, inclusive na passagem pelo Jardim Botânico. Temos ainda pista livre nos dois sentidos da rua São Miguel, entre Areias e Afogados. A Agamenon Magalhães, que tem trânsito um pouco mais pesado para você que passa pela rua do Paissandu, seguindo em direção à Zona Sul do Recife, boa viagem. 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

0: Mix 2 para as 4 agora é do Ribeiro, Sol, Alísio, Beija-Flor.
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2: Pergunta da Letícia de São Paulo. Minha mãe compra título de capitalização há 10 anos porque diz que rende e ainda pode sortear 1 milhão. Eu fui fazer as contas e ela tem menos dinheiro do que colocou. Como explico pra ela que isso não é investimento?
3: Letícia, você tá certa. Título de capitalização não é investimento, tá? É um produto que mistura economia planejada com sorteio. A maioria desses títulos rende menos que a poupança e, em muito caso, pode devolver um valor menor do que o que você colocou se você resgatar antes do final do prazo. Mas não bota a culpa na sua mãe, tá? Principalmente o pessoal mais velho, que não tinha acesso à internet lá atrás, acabava caindo no papo do gerente do banco, que muitas vezes oferece porcaria pra ele ganhar comissão. E no título de capitalização, o banco tenta seduzir a pessoa com um monte de sorteio de TV, geladeira, moto. Mas a verdade é que esses produtos são comprados com o dinheiro da taxa dos próprios participantes. Por isso que é tão ruim, né? Como é um negócio tradicional pros mais antigos, você vai ter que ir com calma e mostrar na ponta do lápis como outros investimentos rendem muito mais que isso. Mostra pra sua mãe que o título de capitalização rende pouco pra caramba e que o banco usa aqueles sorteios pra tentar seduzir as pessoas, né? Hoje, uma caixinha, cofrinha, até a poupança mesmo, tem uma rentabilidade bem melhor e vão enriquecer sua mãe bem mais rápido. Só que o ideal é você sentar com calma e mostrar pra ela os cálculos pra ela entender melhor, tá?
4: Se você tiver alguma dúvida, manda uma mensagem pra gente no WhatsApp da Mix, 11 98 8340 8000, e me segue nas redes sociais Primo Pobre no YouTube e arroba Eduardo Feldberg no Instagram.
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0: Essas foram três das mais pedidas por você em 2010. A qualquer momento tem mais. 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
4: Tem dica pro 20 Mix, quem tá saindo agora do Curado e vai em direção a Jaboatão dos Guararapes deve pegar a BR-101 aproveitando o trânsito bom. O movimento começa a ficar mais intenso no Jardim São Paulo e na Ibura, mas nada que atrapalhe o seu caminho. Quem desce pela Avenida Recife pegando a Mascarinhas de Moraes enfrenta congestionamento na passagem pelo aeroporto. Quem vai do Curado para Iputinga ainda enfrenta a lentidão na BR-101, ali na passagem pelo Engenho do Meio. 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
2: A Mix bateu um papo com a dupla Ana Vitória e nessa conversa as cantoras falaram sobre a criação da faixa Pupila. A Ana revelou que essa música nasceu depois que ela e Vitor Clay viram uma frase pichada em um muro. Ouve aí toda a explicação de Ana Vitória sobre a música Pupila.
7: A gente tava no carnaval no Rio de Janeiro. Uhum. Fui passar o carnaval lá e encontrei com o Vitor. É a Ana que tá falando? Encontrei com o Vitor e a gente foi pra um bloquinho de rua. A gente tinha alguns amigos. E aí, na hora que o bloquinho acabou, a gente tava voltando a pé. Tava uma chuva do caramba. E aí a gente viu num muro escrito: quem dilata sua pupila? E aí o Vitor falou assim: nossa, isso daria uma música linda demais. Eu disse: pois escreva. E aí passou um pouquinho, ele foi e mandou o refrão pra mim pelo WhatsApp, o refrão prontinho já, tudo bonitinho.
8: A letra?
7: É, o refrão da música.
8: O refrão da música, tá.
7: Isso. E aí depois a gente terminou ela juntos.
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0: Mix agora 4h36, Los Hermanos, Ana Júlia.
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2: Aqui, Diego Barone. Se você tá no clima do Michael Jackson por causa do filme, quer curtir mais do Rei do Pop, eu tenho duas dicas pra te dar no streaming. Uma delas é o filme Moonwalker, de 1988. Eu gosto muito desse aqui, marcou minha infância. E assim, é meio sem pé nem cabeça, uma colagem de tramas. E o Michael tem poderes, se transforma em carro, robô e precisa salvar três crianças de um vilão doido. Mas esse longa repassa toda a carreira do Michael até o álbum Bad e serve como um videoclipe gigante. E aí tem sequências memoráveis, como aquela parte da música Smooth Criminal, com o Michael trajando o chapéu branco, jogando a moedinha na jukebox, dançando no clube dos anos 30 e dando aquela inclinada famosa na coreografia. Vale assistir muito também pela curiosidade de ver o Michael como ator. E o outro é o This Is It, de 2009, um filme documentário que mostra os últimos ensaios do que seria a turnê de despedida do Michael Jackson. Esse filme é melhor do que parece, tá? Porque tem uma montagem muito competente e além de bastidores ótimos e surpreendentes, onde podemos ver na prática a genialidade do Michael, tem músicas inteiras, ou seja, uma experiência emocionante. Tanto Moonwalker quanto This Is It estão no HBO Max. Me segue no Instagram para mais, @DiegoBaroneNoAr. Lá tem um link para o canal Kryptonita no YouTube, onde eu apresento vários conteúdos desse universo.
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4: 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Com congestionamento na BR-101 no sentido Iputinga, ali na passagem pelo Engenho do Meio, você que está saindo de Areias e vai pro Cordeiro deve usar a Avenida General São Martinho, aproveitando que por ela a pista está livre. Quem vai do Curado para a rodoviária aproveita trânsito bom na rodovia Luiz Gonzaga. 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

0: Mix, agora 1:05, Amy Winehouse, Jay-Z, Rehab.
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2: E nessa Copa do Mundo, o Canadá entra como novidade na organização e tá a fim de mostrar força, viu? Cidades como Toronto e Vancouver vão receber jogos importantes. E por lá, o futebol segue crescendo e ganhando espaço, com destaque para Alphonso Davies, principal referência da seleção e que joga alguns anos no Bayern de Munique. Mas cá entre nós, não dá pra dizer que o Canadá é favorito. Podemos dizer que dentre os países sede, no caso Estados Unidos e México, o Canadá é aquele com menos expectativas nessa Copa do Mundo.
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0: Mix agora 5 e 4, começando mais uma edição aqui do Top Mix e as mais legais.

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1: Mix agora 5:10, aquela pausa pra gente recordar um grande sucesso do ano de 2006. Você lembra dessa aqui? Fergie com London Bridge 2006.
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1: Mix agora 5h19, Bruno Mars e Rose APT, música número 1 dentro do Top Mix de hoje. Aí, curtiu as mais pedidas? Esse foi o Top Mix dessa quarta-feira. 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
0: Amanhã, meio-dia, tem mais. 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
1: Foi divulgado o trailer do filme A Odisseia, uma mega produção dirigida pelo famoso cineasta Christopher Nolan.

0: enfrenta monstros e criaturas mitológicas para tentar retornar para casa numa jornada que dura 10 anos. O filme conta com grandes nomes no elenco, como por exemplo o Tom Holland, a Anne Hathaway, o Robert Pattinson e muito mais. A Odisseia chega aos cinemas dia 16 de julho. Anota aí. Para assistir o trailer, radiomixfm.com.br, cola por lá.
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5: Fica ligado, ouvinte Mix, quem tá saindo agora do centro da cidade pega lentidão na Abdias de Carvalho no sentido BR-101, desde o Prado até a Praça da Chesf, depois o trânsito melhora. Quem usa a Caxangá pega lentidão no Cordeiro e na passagem por Iputinga. Quem usa a Avenida Norte encontra bastante retenção em Casa Amarela. 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
2: Você que tá saindo agora do centro do Recife e tá seguindo em direção à Zona Norte pela Gaminon Magalhães, enfrenta lentidão a partir da saída da Rua do Paissandu até perto do acesso à Avenida Norte. O caminho não tá fácil para você também que sai de Afogados e vai para a região da Torre. A Estrada dos Remédios tem trânsito congestionado, assim como a Rua José Bonifácio, perto do bairro das Graças. 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
6: 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Você sabe tudo a respeito dos seus artistas favoritos? Bom, o Bruno Mars, por exemplo, é a prova de que talento é de família. O pai e o tio do cantor faziam shows cantando covers de músicas do Michael Jackson e do Elvis Presley. E o Bruno Mars começou a carreira exatamente assim. A primeira música que ele cantou em cima do palco, inclusive, foi uma música de Elvis Presley. Ele usou, inclusive, um figurino igual ao do Rei do Rock. Já imaginou? Logo, Bruno Mars foi quem começou a escrever as suas próprias músicas e faz o maior sucesso até hoje. Mas tem muita coisa que as pessoas não sabem sobre ele. Sabia, por exemplo, que o Bruno Mars adora cozinhar e ele ama comida brasileira? Pois é, outro fato curioso é que o Bruno Mars tem várias tatuagens. Algumas ele fez, inclusive, para homenagear os próprios pais. Bom, e já que o assunto é tatuagem de celebridade, sabia que o Justin Timberlake tem várias tatuagens? Pois é, uma dessas tatus, inclusive, é em homenagem à mãe dele. O desenho é um anjo guardião e que segura as iniciais do nome do cantor. Bacana, né?
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7: Caco, responda rápido. Se arrependimento matasse.
8: Eu acho que eu já tava enterrado já.
7: Não, por quê?
8: Porque, pô, tem tanta coisa que eu deveria ter feito ou coisas que eu não deveria ter feito que se eu tivesse pensado um pouco melhor, eu acho que eu teria tomado outra atitude, saca?
7: Eu também, Caco. Hoje, aos 38 anos, eu fico pensando, sabe? Tanta coisa eu faria diferente. Tantas pessoas passaram pela nossa vida que às vezes a gente acabou fazendo mal e aí você para e pensa, cara, porque eu fiz isso. Hoje eu sou uma pessoa melhor.
8: Ah, mas é natural, né? A gente vai envelhecendo, vai aprendendo, a gente tende a evoluir, né?
7: Exato.
8: O tempo é rei, né?
7: O tempo é rei, meus amores. E olha, você que tá aí no carro, você que tá em casa, você que tá no aplicativo, você que sempre acompanha a gente no youtube.com/radiomixfm, vem trocar ideia sobre uma versão sua que você para e pensa hoje e fala, mano, não, eu mudei. Não, isso eu não faço mais. Você fez mal pra alguém que hoje você gostaria de contar pra gente que você jamais faria? Deixou de fumar? Deixou de beber? Se arrependimento matasse, onde você estaria? Porque tem coisas que a gente já fez na vida que não dá mais pra voltar atrás.
8: Não dá mais pra voltar atrás. Por isso que eu, assim, depois de muito tempo eu aprendi. Você tá com vontade? Se não vai fazer mal pra ninguém, vai lá e faz.
7: É...
8: Sacou? Porque depois você vai parar e o tempo passa rápido. E aliás, que eu bati os quarentão agora e já falavam, né? Quanto mais velho a gente fica, mais rápido o tempo passa. Então assim, a vida vai ficando mais curta pra você se arrepender, né, querido?
7: Exatamente. Então hoje vamos trocar uma ideia sobre arrependimento. Fala pra gente aí um arrependimento de algo que você fez. Pode ser em qualquer setor da tua vida. E com esse arrependimento, o que você aprendeu e hoje você não faz mais? Aê, manda no arroba Mix Tudo na Mix. Manda no meu, no giza.on. Pode ser qualquer coisa. Tipo, ai, mano, se eu tivesse feito isso lá atrás, isso não teria acontecido. Porém, aprendi e hoje não faço mais.
8: É isso.
7: O que você não faz mais por conta de algum arrependimento? Acho que agora ficou bom.
8: Ficou.
7: O que você não faz mais hoje por conta de um arrependimento do passado?
8: Olha, pronto. Isso é muito bom. Porque rola tipo aquele efeito borboleta, sabe? Quando você tivesse tomado uma atitude diferente. Sua vida seria totalmente diferente dali pra frente.
7: Exatamente,
8: sacou?
7: Efeito borboleta.
8: Efeito borboleta.
7: Caramba, verdade, Caco.
8: É, cara, tem muita coisa que a gente vai tomando decisões. E eu acho que também, se a gente se precipita, a gente pode acabar errando, né?
7: É, basicamente isso. Mudei porque eu tomei no... não posso falar isso, mas enfim, gente. Siga a gente nas redes sociais. O meu é o giza.on, essa apresentadora maluca aqui, giza.on. A única Giza que tá online no Instagram sou eu.
8: É.
7: Giza.on.
8: É isso, ó. E você quer me seguir também? Você cola lá no arroba Caco Grandino no Instagram e no TikTok, mas é o seguinte: Caco, galera, pelo amor de Deus, Caco é C-A-C-O Grandino, não é K-A-K-O, que Deus não escreve meu nome com K.
7: Não é com K, é
8: não
7: com
8: é
7: C.
8: Não é com K, é com C, então lembra.
7: Exato.
8: Aí.
7: E siga a gente também no arroba Mixtudo na Mix e manda um áudio aí, vai. Melhorei, não sou mais essa pessoa porque me arrependo que no passado eu fiz isso. Queremos histórias, meu Brasil, porque hoje o nosso assunto tem muito a ver com o nosso convidado.
8: Com certeza.
7: Você está achando... Ah, não vou falar.
8: Não, não fala não.
7: Não, não vou falar.
8: Vou falar não.
7: Quem quiser entra na live.
8: É isso, é porque na live a galera já está sabendo quem é, né?
7: É.
8: É, então pois assim, é. A galera fica vacilando aí, fica querendo saber logo no começo do programa.
7: Não, não,
8: a
7: não,
8: gente não.
7: Não
8: entrega o ouro.
7: Não vamos entregar o ouro.
8: Não vamos.
7: Aliás, o ouro passou ali atrás. Pera
8: passou?
7: Aí. Vamos
8: Mix
7: chamar.
8: Tudo.
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1: Mixão 6 e 7, começou o meu, o seu, o nosso Mix Tudo. Falei uma parada que você se arrepende muito, mas você só se arrepende hoje porque você se tornou uma pessoa melhor. Tipo, cara, esse arrependimento vem de uma coisa que eu fiz, que eu não faço mais.
2: É.
1: Sabe por quê? O assunto de hoje me deixou um pouco abalado. Eu tô com, sei lá, psicológico um pouco abalado. Porque é um assunto difícil de falar, não é,
2: Vitor? É difícil.
3: Chega essa chegada.
1: Mano, seja muito bem-vindo.
3: Caraca, minha amiga, aí tu arregaçou, velho. Que entrada.
2: É. Sempre em casa.
1: Porque louco, essa música, cara, ela é o retrato do Brasil e do mundo.
3: Cara, que alegria ouvir isso.
1: Seja bem-vindo.
3: E ouvir essa tua entrada triunfal de abalo psicológico. Com um abalo psicológico tocando nos monitores aqui, cara. É lindo demais, velho. Encaixou tudo.
1: Ó.
3: Cara, ficou bom.
2: Mas vou falar.
3: Ficou bom.
2: Você que produziu também?
1: Sim.
2: Esse groove é de quem, cara? Esse groove é de quem, esse baixão que tá pintando aqui?
3: Ah, tu gostou do baixão?
2: Ah,
3: Mr. Léo Beltrão.
2: Nossa,
3: Leonardo
2: senhora.
3: Beltrão.
2: Monstrão, cara.
3: Meu fiel escudeiro, braço direito. A gente produz o show junto. A gente produziu junto lá. Ele que montou o estúdio lá em casa, a Casa da Colina.
2: Ah, é
3: passou
2: mesmo?
3: Passou os cabos por dentro das paredes, fez tudo. Léo é um gênio, velho.
2: Os baixistas são agilizados, né,
1: querido? Segura os baixistas desse Brasil, hein? Agora o negócio é o seguinte: tá vendo essa música aqui, Caco? No caso, a gente vê, a galera ouve. Vamos lá.
2: Mas que sotaque gostoso, cara.
3: É bom, né, velho?
2: É bom.
1: Vocês também podem ver. É só entrar no youtube.com/radiomixfm, porque a gente tem o Vitor Clay de um jeito que a gente nunca teve aqui nos estúdios da Mix, hein, Caco? Eu falo ou você fala?
2: O quê? Não.
1: A gente nunca teve um Vitor Clay desse jeito.
2: Nunca teve ele desse
3: nunca,
2: jeito.
3: Nunca.
1: Esse feat... É o primeiro que eu já vi com o Vitor Clay.
2: É.
1: E nem é a Joyce Alane.
2: Não é.
1: Não? É a mãe dele.
3: É a mãe dele.
1: A mãe do Vitor Clay tá no
3: minha
1: estúdio,
3: mãe tá aqui,
1: cara.
3: Gurizada.
1: Meu Deus. Vitor, é a sua primeira entrevista com a sua mãe dentro do estúdio?
3: Eu ia falar isso agora. Eu tava esperando finalizar pra falar. É a primeira vez que minha mãe vem na rádio assim comigo junto. Ouvindo, participando, a galera assistindo, isso é muito legal, velho. E muito natural, porque, mãe, ó, a gente vai lá e tal. Ah, vou junto, filho, eu tô aqui junto, vambora.
2: É isso. Agora eu posso falar? Senhora tá de parabéns, porque esse menino aqui é iluminado, inclusive, uma coisa que minha mãe reclama comigo, tá? Ah. Ele não fala palavrão.
1: Não fala palavrão.
2: Nunca ouviu um palavrão sair da boca dele?
1: É nenhum palavrão, não é possível. Levanta a mão se ele fala palavrão, só levanta a mão. Ele não fala.
2: Não fala, tá
1: bem, galera, eu não acredito nisso, posso falar? Eu tô em choque, tô muito abalada.
2: Me abalou também, eu tenho que parar de falar palavrão.
1: Bom, essa festa toda é pra receber o Vitor Clay aqui, que tá com um projeto lindo, na verdade, a continuação das Pequenas Grandes Coisas,
3: exatamente,
1: não é,
3: Vitor? Exatamente.
1: Essa música faz parte. Assim, o Caco falou e eu também vou reforçar. Pequenas.
2: A humildade bate, né?
1: A humildade,
2: né?
1: O cara não fala palavrão, o cara é humilde, é o Vitor Clay, mano.
3: Pô,
1: é
3: isso. Aprendi com a mãe isso aí, os valores da vida, né? E a mãe é uma pessoa, assim, quando eu penso em Pequenas Grandes Coisas, eu lembro dela, porque ela é aquela pessoa que ela vê, cara, numa planta ela vê um mundo ali, sabe? Numa cor ela vê um arco-íris. Num dia cinzento ela fala, mas tem um raio de sol brilhando ali. Tudo que é pequeno, ao olhar dela, é tudo tão grandioso, tão bonito. Então acho que esse álbum é muito também do que ela me ensinou a ser como ser humano. Não, e como eu enxergar o mundo, né?
1: Qual é o nome da sua mãe?
3: Janice.
1: Não precisa falar, tá? Eu não vou te expor aqui na rádio. Eu só quero saber se o Vitor ele foi feito no nascer ou no pôr do sol. Tô brincando!
2: A cara dela.
1: Porque o menino é iluminado.
2: Ele é iluminado, ele é o nosso solzinho aqui da rádio.
1: Mas queremos saber do Vitor Clay, porque você fala de coisas muito lindas em todas as suas músicas. E a gente ficou assim, um pouco chocado. Falando, mano, olha o que ele trouxe nessa música. Parei de fumar, parei de beber, parei de um monte de coisa. Eu falei, cara, é um outro Vitor.
3: Outro. Essa música é uma composição com a Carol Biazin, velho.
2: Ah, muito.
3: Então,
2: cara,
3: a gente escreveu em casa duas músicas, Terra de Ninguém, quando eu morava no apartamento aqui em São Paulo ainda, antes de eu ir pro interior, pra Jundiaí. Então escreveu Terra de Ninguém, que foi pro álbum dela, e Abalo Psicológico, que ficou assim, perdida. Ela ficou comigo, mas ficou assim, perdida, porque a gente já tinha feito o feat no álbum da Carol, né? Então, Carol, o que a gente vai botar pra cantar? E começou essa correria. No meio do álbum das Pequenas Grandes Coisas, não achamos um feat pra que essa música entrasse no álbum principal. Mas eu falei, vamos deixar ela guardada pra esse deluxe, pra essa continuação, né? Aí entra a Joyce Alane, né? E eu acho que o assunto, ele é muito pertinente perante ao meu mundo e ao mundo da Carol, né? A gente se encontrava nas festas aqui em São Paulo, a gente saía pra tomar uma, se via e tudo mais. E acabou puxando esse lance, assim, de tipo, uma pessoa que realmente tá deixando de lado vários hábitos, várias coisas que talvez não eram tão positivas na vida, pra que essa pessoa que tivesse à espera dela tivesse uma certa aceitação, digamos assim, né? Então o cara meio que arrependido, falando, eu tô fazendo de tudo.
1: Foi mal.
3: Parei
1: aí, né?
3: Tudo, até parei de ver o Grêmio na TV aqui, meu timão jogando, pra poder estar do teu lado. Então, pô, não quer dizer que não era amor aquilo lá, era uma outra forma de amar, enfim. E aí a gente entra nessa doideira que a pessoa tá meio abalada psicologicamente nessa busca, nessa tentativa de reconhecer.

0: conciliação, né, velho?
1: Agora tem uma coisa, o Vitor de hoje, você tá com 31.
2: Sim. É um bebê, do cara? É um bebê, agora que eu fiz 40, eu tô me sentindo tiozão.
3: Caraca, a gente tá velho.
2: Ô, inclusive, outro dia, não sei o que que olhou pra mim, olhou assim e falou, o que que é isso no seu cabelo? Eu falei, o quê, cabelo? Ele falou, não, cabelo branco.
3: Não, mas fala assim, pelo menos eu tenho, tá raro hoje em dia. Na verdade, tem cabelo é pra poucos.
2: Agora, você com 31, sim, né, mandando essa do abalo psicológico, esse B-side, que pra mim não é nada B-side, né, porque lado B não tem nada.
0: Hoje só eu acho que os lado B hoje, eu acho que é os lado A, velho.
3: Eu amo
2: mas
3: lado
2: o lado B. Mas o de você é sempre lado A, mas tudo bem, né?
3: Para é um de puxar B sardinha. Com um negócio de A,
2: é
3: né?
2: É um B com um sabor, com de, sabor A. De A. É, exato. Mas como é que você se enxerga hoje nessa fase da sua carreira, com 31 anos, e quando você começou lá atrás, quando a gente se encontrou lá no Midas, qual que é a diferença do Vitor do passado pro Vitor do presente?
0: Caramba, cara, achei legal que vocês falaram o B com sabor de A, daí já me veio um bar.
2: Bah.
0: É o B com sabor de A.
3: É, tudo,
0: é o B com sabor de A.
3: É, exato.
0: Eu acho que mudou muita coisa, assim, né, Caco? Acho que quando a gente veio e o Rick nos contratou lá no Midas 2015, isso, né? Pô, a gente era uns moleque querendo descobrir o mundo e querendo absorver tudo de conhecimento e sabendo que a gente realmente ainda estão aprendendo muita coisa, mas lá mais ainda, né? E aí chegou uma hora que agora tu meio que assim, pô, a gente já sacou uns caminhos, sabe? Uhum. A gente já entendeu assim o que a gente gosta de fazer, o que principalmente alimenta a nossa alma, não só comercialmente falando, mas o que alimenta a minha alma? Pô, alimenta a minha alma gravar no estúdio embaixo do meu quarto com meus parceiros.
3: Eu bem vi no seu Instagram o Vitor fazendo coisas simples, é tão gostoso na calçada, trocando ideia, surfando, porque como que você vai escrever se a sua alma tá desconectada de você, né?
0: Totalmente,
3: não é verdade? Gisa,
0: totalmente isso. Então acho que é aquele momento que a gente chega em São Paulo, que a gente assina comidas, que pô, que vivemos histórias lindas aí, pra mim isso é uma família, né, velho? Mas chegou uma hora que eu falei, ah, cara, eu quero isso aí que a gente já falou, quero pegar umas ondas, sentar na beira da calçada, no meio fio, coisa que eu não fazia tempo, ouvir os passarinhos cantar, construir um estúdio, já que eu tenho oportunidade em casa, e poder, sei lá, ver o que acontece nisso tudo. Então, esse momento é muito isso com 31 anos, é uma alma livre, assim, né?
2: Tem a ver também com a sua mudança de São Paulo pro interior de São Paulo?
0: Tem total a ver, cara. O que sobrou das Pequenas Grandes Coisas, né, a continuação do álbum, ela foi feita 100% lá em casa, né?
2: Uhum.
0: Então, tipo, a gente sentou e falou, meu, vamos gravar essas quatro... Na verdade, a gente gravou seis músicas, tá? Uma ficou de fora, porque a gente achou ela muito... potente, a gente vai vir com ela mais pra frente.
2: Ela vai falar que é o lado C, né?
3: Ah,
2: o lado sabor C. De A, então vai ser um K.
0: Um K.
3: Cara, uma, muito da hora.
0: Esse é um mistério. Uma das boas, que é o risco, até uma das favoritas da mãe. Foi um momento muito especial quando a mãe ouviu aquela música. E achou tão forte que a gente deixou ela fora. Então essas cinco que ficaram nessa continuação, tudo gravado em casa desse jeito, tomando cafezinho, jogando bola. Aí ia surfar, voltava. Meu, vou gravar uma linha de bass. O Léo fazendo uns slapzão no fim da bala.
2: Não, maravilhoso. Ele meteu, acho que um phaser ali. Eu tô falando parte técnica, né? Mas é um efeito que você coloca no instrumento.
3: Eu tô pensando o que é phaser.
0: É um certo efeito no baixo, assim.
2: Que ele pinta
0: mais,
2: né?
0: E o slap é quando o cara... Que ele bate nas cordas, ele puxa as cordas.
2: Sabe quando você escuta aquele barulho peck do baixo?
3: Sei.
2: Que ele puxa com o dedo a corda.
3: Parece que até volta e bate.
0: É, exatamente.
3: Tá vendo,
0: volta,
3: gente?
0: E bate.
3: Eu sei, eu manjo.
0: Então a gente quis deixar essas coisas mesmo, porque é o nosso lado,
3: Vitor,
0: da nossa alma livre falando.
3: Ah, isso é o que tem que ser, sabe? O perfeito. Eu não gosto do perfeito. Eu gosto porque o perfeito é o igual. De todo mundo.
0: Exato.
3: Você reparou isso?
0: Exatamente.
3: O imperfeito é a alma, é o individual.
0: Tu sabe que eu tenho essa impressão também, Gisele. Eu acho que assim, às vezes a gente tá gravando violão e hoje tem muito lance da edição. Às vezes tem até esse lance da IA chegando, que tipo, né, que fica bem quantizado tudo. E eu, quando o cara dá uma travinha no violão que não ficou igual a dobra do LR, eu falo, cara, mano, deixa, velho. É tu, cara, tu é um ser humano, a gente não é perfeito.
3: É isso que vai te fazer diferente das outras coisas. Então, pra mim, perfeito é quando é igual, já viu, saco de pão de forma? Tudo igual. Não é? Eles são perfeitos, tudo igual, não seja um pão de forma. Vamos fazer um som?
2: Você que, não, agora eu vou fazer uma outra comparação. Você falou do saco de pão de forma que é tudo igual. Agora, saco de pão francês é aquele saco, né, beijinho.
3: É.
2: Ele nunca é igual, ele sempre vem amassado,
3: então,
2: rasgado.
3: Não é
2: uma desgrama,
3: é
2: cara.
0: Aí tu olha assim, tu fala, ah, vou escolher esse aqui.
2: É.
0: Ah, eu gostei daquele.
3: Mano, pega o violão, vai.
0: Vamos fazer.
3: Porque aqui a gente é assim, tudo no ao vivo. Aproveita que a sua mãe tá te olhando, tá todo mundo falando na live. Olha como ela olha pra ele.
0: E olha como
3: mais.
0: Eu olho pra ela.
3: Gente, mas... Que conexão, tá? Bem aí o Dia das Mães chegando e o Vitor trouxe a mãe dele. Olha, pra mim isso já ganhamos a noite.
0: Vamos lá? O que eu faço?
3: O que você quiser. Faz o que você quiser.
0: O que vocês querem fazer?
2: Aliás, faz como você sempre faz. Segue seu coração.
3: Segue seu coração. Manda um refrão,
0: qualquer
3: refrão.
0: Eu vou fazer então um popurrí de vários refrões, pode ser?
2: Opa! Mas quem sabe faz ao vivo!
3: Exatamente.
0: Vitor Clay. Vamos começar por uma nova então, tá?
3: Então vamos, vai.
0: E

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1: Mix são 622 e são com a Hat Take On Me hoje com a gente, Vitor Clay.
2: Oh, yeah.
1: E ele não tá sozinho, a mãe dele tá aqui. Se eu fosse você, eu entrava agora no youtube.com/radiomixfm. Cara de um focinho de outro, não é?
2: É.
1: Meu Deus, cara. Deve ser da hora você ser tão parecido assim com a mãe.
2: É muito massa, todo mundo fala. Quando eu prendo o cabelo assim pra trás.
1: Até a roupa, Vitor, vocês separaram? Vocês estão com a mesma aparência, meu Deus.
2: Oi, sabe o que é legal a mãe com todas as turnês, com todos os discos, né? A bolha era roxa, ela andava de roxo. Agora as pequenas grandes coisas, ela anda de azul bastante. Imagina. Aí o que sobrou as pequenas grandes coisas, branco com a camisa,
1: ela
2: vai.
1: Ela tá com você.
2: Ela
1: ô,
2: vai
1: Vitor,
2: comigo.
1: Só pra saber, assim, eu e o Caco, a gente quer saber, assim, mas você vai contar só pra gente, pra ninguém mais. É. Sua mãe canta.
2: A mãe canta.
1: Ela canta. Canta,
2: a mãe canta.
1: A mãe canta,
2: toca piano, toca violão.
1: Ela canta.
3: Agora entendi.
1: Ela canta. Eu só quero guardar essa informação até o final.
2: Ah.
1: É à toa. Daqui a pouco a gente volta. Peraí.
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7: Ouvinte Mix que sai do Curado e vai pra Ibura deve usar agora a Avenida Recife, que tá com pista bem mais livre, até mesmo na passagem pelo Jardim São Paulo. Quem usa a BR-101 enfrenta a lentidão desde o Barro até depois da saída para a Avenida Dois Rios. E pra ir do centro do Recife pra Abreu e Lima, pegue a Panordestina. Quem usa a BR-101 enfrenta a lentidão da saída da Avenida Norte até o Brejo da Guabiraba. 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
9: Bom, e não é novidade que o YouTube mudou a forma como as pessoas assistem aos clipes hoje em dia. Agora, você sabe quais são os clipes mais vistos na plataforma? Entre os clipes mais assistidos da história do YouTube estão Uptown Funk, parceria do Bruno Mars com Mark Ronson,
10: Don't Believe Me, Just Watch,
9: See You Again, do Wiz Khalifa com o Charlie Puff, e ainda o vídeo de Shape of You, do Ed Sheeran. Mas o clipe campeão de visualizações no YouTube é o da música Despacito,

0: 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Tá na hora do É da Sua Conta, Fabizinha, meu amor, o Dia das Mães tá chegando. E hoje a gente tá falando de arrependimento aqui, da gente se tornar uma pessoa melhor. Eu vou te falar uma coisa, hoje eu me arrependo muito de já ter presenteado a minha mãe com panela, de já ter presenteado a minha mãe com máquina de lavar, de ter ajudado a comprar a geladeira. Gente, pelo amor de Deus, eu acabei dando presente pra casa da minha mãe, não pra minha mãe. Fabi, eu quero dicas hoje. Vamos ajudar esse Brasil a entender que mãe, cara, é uma coisa que é além. Seja muito bem-vinda, traga dicas, Fabi.
1: E aí, Gisa, boa noite pra todo mundo que tá ligado aqui no estúdio, pro Caco, Vitor Clay também. É, vamos lá, né, falar, vamos ressignificar esses presentes aí pras mães, né, Gisa?
0: Isso.
1: É, a gente trouxe algumas dicas aqui bem legais, né, pra domingo aí, que é o Dia das Mães. Tradicionalmente, né, ou pelo menos a maioria das famílias se reúne e a mãe faz algum prato pra receber os filhos, né? Pra começar, que tal você fazer uma comidinha aí com todo carinho para sua mãe, ao invés de deixar ela cozinhar, né? Eu acho aí uma dica bem legal. E aí fica a hashtag, fica a dica para todo mundo. Outra dica legal para fazer aí na reunião de família é você recriar uma foto antiga, sabe? Reunir as mesmas pessoas, o mesmo cenário, a mesma posição, né, se for possível, e rememorar aí um momento lá do passado e trazer para o presente também, é uma coisa bem, bem bacana. E aí uma dica para quem, aí é para quem tem experiência, consegue editar vídeo aí para rede social, também você juntar aí várias fotos da sua mãe em momentos diferentes e fazer uma retrospectiva aí também é uma coisa bem legal, né? O que você acha, Gisa?
0: Eu amei, isso porque é original, sabe? Todo mundo fazendo a mesma coisa e de repente você pegar a tua história e exaltar. Imagina a felicidade de uma mãe de ver que você se preocupou, que você reservou um tempo pra fazer isso. Agora, Fabi, muita gente não sabe, mas eu, por exemplo, a minha família mora longe. Então eu sempre tenho que viajar pra ver minha mãe, né? Principalmente no Dia das Mães. E muitas vezes eu não me programei, não me planejei, porque são 5 horas de viagem. A gente sabe que isso tem um custo pra muita gente, principalmente quem sai pra outra cidade, pra outro estado, em busca, né, de uma vida melhor, às vezes quer visitar a mãe nessa data, obviamente. Queria dicas, Fabi, pra se planejar melhor, pra depois não voltar com dívida também, sabe? Aí fica o coração feliz lá, depois volta e fala, ó, oh, meu Deus do céu, gastei demais.
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0: Boa!
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0: Nossa, eu me empolguei tanto que eu tava até te interrompendo, sabe por quê, Fabi? Isso que você trouxe é muito legal, porque muitas pessoas que moram fora, às vezes, pensam assim, ou eu presenteio a minha mãe, ou eu coloco combustível pra ir vê-la. E aí, de repente, você trazendo essas dicas, dá pra jogar uma pra frente, né? Então você consegue fazer as duas coisas, porque eu tenho certeza que a sua mãe vai amar o presente, mas ela vai amar o presente sendo entregue por você. Então aproveita essas dicas da Fabi aqui no PicPay, né, Fabi? Incrível, viu?
1: Exato. Exatamente. Melhor presente pra uma mãe é ter o filho ou a filha aí do lado, não é verdade?
0: Exatamente. Fabi, obrigada. Amanhã você tá de volta, né?
1: Com certeza. Amanhã a gente vai falar mais aqui no É da Sua Conta.
0: Amei. Beijo, Fabi.
1: Beijo. 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
1: Caco, sobre o que a gente tava falando aqui na live hoje, a gente tá falando sobre arrependimentos, né? Acabou saindo um assunto aqui na live, gente, com o nosso convidado, Vitor Clay, sobre as pessoas, né, que a gente encontra todos os dias, a forma de tratar. Tem gente que te trata bem, mas trata o outro mal e vice-versa. Gente, pra essas pessoas a gente só tem que dizer uma coisa. Na verdade, o Vitor Clay sabe dizer isso muito bem. O amor é o segredo. A gente precisa tratar as pessoas bem, Caco. Não é verdade? Até ligar o microfone.
0: É, agora você não me tratou muito bem, porque você cortou o meu microfone.
1: Não, calma, eu só não tinha ligado.
2: Eu vou reclamar.
1: Eu só não tinha ligado. Mas não é verdade, ô Vitor?
3: Totalmente. Essa música fala muito sobre isso até, né? O amor é o segredo, assim. Eu vejo que tem uma frase ali, pena de quem deixou de... acreditou, se a gente existe, ainda existe o amor. Então eu acho que a gente é a solução dos nossos próprios problemas, né?
1: Total.
3: E quando eu digo a gente no coletivo, a gente como humanidade, olhando pro outro, como tu falou, um se botando no lugar do outro. Eu vejo que falta muito, muito isso no
0: empatia,
3: mundo,
0: empatia, né?
3: De olhar, cara, meu dia não tá bom, mas por que que eu vou influenciar o dia da Giz? Por que que eu vou influenciar o dia do Caco, entendeu?
1: É.
3: Cara, beleza, meu dia não tá bom, vou guardar pra mim, rolou alguma coisa, algum estresse, agora a partir daqui eu tô falando com uma outra vida, um outro momento, e eu preciso fazer que isso aqui vire um momento mágico, porque, cara, só da gente ter esse presente, né? Só da gente poder pisar nesse lugar, como tu mesmo falou, que é a casa de todos nós.
1: É.
3: Cara, já é motivo de agradecer, de olhar e falar, pô... Cara, e assim, eu vejo muito na gente e vocês, eu vejo isso. A gente tá aqui pra fazer esse lugar um lugar melhor, velho.
1: Não é?
3: A gente tá aqui pra...
1: E eu penso isso, sabe, Vitor? Eu acho que todo mundo... Nós, todos, gente, todo mundo, Vitor, né? Porque às vezes as pessoas colocam os artistas como se não tivesse problemas e tal. Todo mundo passa por um problema. Só que sabe o que que difere, eu acho, uma pessoa da outra em relação à cura, que é o amor? É que às vezes a gente passa por uma parada, aí eu venho aqui, encontro você e o Caco. Eu prefiro falar dessa parada que me incomodou,
3: uhum,
1: baixar a energia de vocês, do que beber um copo de água da fonte que vocês podem me oferecer.
3: Total.
1: Porque se eu falar com vocês sobre outras coisas, vocês vão me curar.
3: Sim.
1: Mas
3: sim,
1: se eu chego já falando, mano, porque você não sabe, eu acabo estragando. Então eu acho que quando você quiser ser curado, aliviado, transmutar alguma energia de alguma coisa que você sofreu, chega perto da pessoa e muda a
3: sim,
1: frequência, ao invés de ficar ali lamentando e usando a pessoa como aquele lixo, né? Que você vai depositando
3: sim,
1: coisas, né?
3: Sim, Giza, sim.
0: Total. E aí me veio uma de Caco espontânea, agora. Uma de Caco espontânea.
1: Vai, vai, vai.
0: Se você não tem nada útil pra falar, não fala nada.
1: Pronto,
0: né?
1: Só escuta, que
0: só
1: já
0: escuta,
1: vai te ajudar bastante.
0: Exato. Não tá num dia legal, tá de mudar, acordou de calça jeans, né? Aquele velho ditado.
1: Sim, é verdade, cara.
3: Calça jeans molhada.
0: É, você não vai deixar, você vai botar a sua calça jeans molhada no outro. Deixa passar, entendeu?
1: Exato.
0: Tem um pouco de paciência também. Porque só a gente sabe a dor e o sabor de ser quem a gente é.
1: É,
0: sacou?
3: Cara,
1: e tem
3: um lance que eu percebo assim, no, aí falando da parte positiva até, né? Tem vezes que tu vê que a pessoa tá num dia que tá um trapo, assim, ela tá... Pá, o trabalho deu tudo errado, a família não tá bem e tudo mais. E aí tu chegou, nunca vi a pessoa na vida. Meu, boa tarde, beleza, como é que teu nome? É Carlos. Pô, prazer, hein, Carlos. Então, cara massa aí, velho. Só, e vaza.
0: Você muda o dia da pessoa.
3: Dá uma olhadinha lá do canto, depois da esquina, o Carlos tá já... Não é? Tu falou da gente ser a cura da gente mesmo,
1: mas
3: né?
1: A gente, é isso. Às vezes um olhar cura. Gente, cura mesmo.
3: Cura mesmo.
0: E uma coisa que eu acho que eu agradeço todos os dias por ter tido as oportunidades que eu tive na minha vida, de estar aqui na Mix, de, enfim, ter tido uma carreira tão bacana com o NX, da gente ter passado tanta coisa legal, porque eu acho que a gente chega em determinados lugares nas nossas vidas em que a gente tem a oportunidade de falar com muita gente e tem um motivo. Que é pra espalhar o bem, é pra espalhar o amor. E se tem uma pessoa que espalha o bem e o amor que eu conheço e admiro de todo meu coração, é esse cara que tá do meu lado aqui. É um dos caras mais especiais, um dos melhores artistas que eu conheço e uma das melhores pessoas. E aí eu falo de coração mesmo, porque eu conheço esse menino aqui, já faz... Eu chamo de menino, né?
1: É,
3: obrigado, Caco, obrigado.
1: Nossa, deve ser muito da hora ser sua mãe. Olha a carinha dela. Olha a carinha dela.
3: Deve ser muito da hora.
1: Canta uma música pra ela, Vitor. Um refrão de alguma. Ou você falou que ela gosta muito de qual? Ela deve gostar de todas,
3: ela,
1: né?
3: Ela é sua mãe, né? Ela gosta muito de uma que ficou... Uma que sobrou do que sobrou das pequenas grandes coisas.
1: Então vai.
3: Mas
1: vai,
3: o amor
1: vai.
3: É o segredo.
1: Vamos lá, eu vou ligar agora o canal.
3: Tá saindo aqui. Refrão?
1: Agora sim.
3: Ah, vou.
1: Canta pra ela,
3: tá.
1: Vai.

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1: Mix faltando 20 para as 7, Ordinary. Gente, que incrível. Colin na live, youtube.com/radiomixfm. A gente está aqui com o Victor Clay, com a mãe dele, com o Caco. E a gente quer vocês aqui também, né não, Caco?
2: Ó, eu tô ligado que arrependimento... Não vou falar aquela palavra, porque é ruim falar essa palavra, né? Se arrependimento...
1: Ah, mas...
2: Né? Mas eu tenho certeza que o arrependimento vai bater se a galera não colar na live aqui. Que a resenha
3: que tá profunda. Bom demais, tá bom demais.
1: Tá
3: bom demais. Hoje tá engatando uma na outra aqui.
2: É, cara, só download brabo, cara.
3: Só download brabo.
1: Ó, a gente vai soltar um áudio antes pro intervalo. Como um gato, vamos lá.
4: Boa noite, galera da Mix. E aí, Giza. Oi, Caco. Oi, Vitor. Eu me chamo Renan, sou aqui do interior de São Paulo. Então, eu me arrependo de não ter tentado muitas coisas aí na minha adolescência. Porque hoje, já na faixa dos 40, eu prefiro me arrepender de ter tentado do que me arrepender de não ter tentado. Sim. Eu acho que a gente tem que tentar. Tem que tentar e se arrepender de ter tentado, não de se arrepender de não ter tentado. Porque a gente não sabe o que poderia acontecer. Né? Poxa, se eu tivesse tentado, o que poderia ter acontecido, né? Então, é bem pior esse arrependimento do que ter tentado e saber o que ia acontecer e o que aconteceu. E é isso. Valeu, galerinha da Mix.
1: Gostei.
2: O que é pior, cara? A dúvida de você não saber o que teria acontecido ou o arrependimento de não ter feito? O que
1: você acha, Vitor?
3: Peraí, não entendi. Agora travou aqui. Deu pá.
1: Espera aí que ele vai responder na live, então.
2: Então, fechou.
1: Então, vem pra live, gente. youtube.com/radiomixfm. Vamos destravar o Vitor Clay.
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6: Antônio de Góis tem trânsito um pouco mais lento para você que sai do Pina e está tentando se aproximar do centro do Recife. Mas antes da Ilha do Leite, o trânsito melhora. Você que sai agora de Boa Viagem e precisa ir para o centro, pega a Mascarenhas de Moraes com intensidade na Imbiribeira e com pista mais livre até a chegada à Avenida Sul. E a partir de agora, a Gamenon Magalhães está com trânsito melhorando. Tem intensidade no centro do Recife, mas nada de engarrafamento. 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
15: E a gente sabe que a música pop tem grandes vozes. Uma delas, com certeza, é a voz da Adele. Você sabia que a cantora foi descoberta em 2006 através da antiga rede social MySpace? Adele lançou seu primeiro álbum em 2008, mas o CD que estourou nas paradas musicais foi o 21. O disco conta com o hit Rolling the Deep e que fez a Adele conquistar as paradas musicais do mundo todo. Só pra você ter uma ideia do sucesso da Adele, a cantora aparece mais de 10 vezes no Guinness Book, que é conhecido como o Livro dos Records. Vamos relembrar então o primeiro sucesso da Adele, Rolling the Deep.
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15: Não resta nenhuma dúvida de que a Adele é mesmo uma das maiores vozes da música pop.
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0: Caco, chegou a hora de falar do álbum do Vitor Clay. As pequenas grandes coisas, mas o que restou das pequenas grandes coisas, não é isso?
2: É, isso mesmo, o que sobrou das pequenas grandes coisas.
0: Caramba.
2: Talvez seja mais incrível que o que foi para as pequenas grandes coisas,
3: é,
2: ou não?
3: Eu vou falar que é marketing. Joguei, falei, pronto.
2: Por quê? Por quê? Tu acha
3: porque que ele falou, o que sobrou das pequenas grandes coisas. Isso não sobrou. Ele falou, isso aqui é bom demais, eu vou segurar porque eu vou soltar com ênfase nisso.
0: Foi isso?
3: Mas eu vou falar que sobrou. Vou falar que sobrou.
2: Cara, na verdade, eu não tinha me tocado que era um baita marketing até botar o nome o que sobrou. Eu acho uma coisa tão engraçada isso. Vê se vocês concordam com essa visão. Quando tu tá jogando um time muito grande na televisão, um time muito pequeno, normalmente a gente torce pro mais pequeno, pro menor, né?
0: Uh-huh.
2: Vocês não têm essa pira? Eu tenho essa brisa, eu ligo a televisão e falo, pô, vou torcer
3: tipo
2: pra esse time.
3: Davi Golias. É tipo isso.
2: É. Meio que isso. E eu vi que.
0: Quando... Nessa, né? Tipo,
2: vou torcer pra esse time menor. E tal. E eu vi que quando a gente botou o que sobrou das pequenas grandes coisas, houve um interesse talvez tão maior quanto o próprio álbum, porque, o que sobrou, então são meio que as músicas injustiçadas, que não entraram, que não votaram. E houve uma procura maior por esse.
0: Tá
2: por esse EP,
0: zoando,
2: saca?
0: Olha.
2: E eu fiquei com isso na cabeça, eu falei, cara, que loucura, né? Tipo, não, porque quando a gente fez o título, não foi por isso, foi porque as músicas sobraram mesmo. A gente testou essas músicas em estúdio, gravou, naquele momento não colou a liga, elas sobraram, só que escutando em casa eu falei, mano, essas músicas são muito boas, a gente tem que mexer isso aqui. E é engraçado que as pessoas estão achando, eu tô achando que estão mais queridinhas que a do próprio álbum, velho.
3: Agora eu vou falar, você vai falar que isso aqui é tipo, o lado B do Pequenas Grandes Coisas, né, o que sobrou e tudo mais. Eu acho que a gente pode classificar, vamos até comparar. É tipo um spin-off. Sabe quando? É um spin-off. É tipo assim, cara, esse seriado foi tão bom, deu tão certo.
0: Que a gente precisa continuar.
3: Precisa continuar, mas vou continuar com uma história um pouquinho diferente. Aí eu acho que tá mais ali. Eu colocaria mais nessa caixinha aí.
2: Ah, pode ser. Ou talvez.
0: Ou
2: talvez o cara fazendo o filme lá no meio falou: isso aqui é bom pra deixar pra uma continuação. Essa parte da história é boa pra deixar pra uma continuação. Tipo o filme do Michael Jackson.
3: Falou tudo. É isso.
2: Saca?
0: Saco. Pode,
2: não que tenha sido o que aconteceu com a gente.
0: Mas rolou. Mas
2: rolou. Ou sim.
0: São quantas músicas, Vitor?
2: Ficou 5 músicas ali no que sobrou.
0: Quais são os nomes?
2: É Abalo Psicológico, com a Joyce Alane, exatamente. O Vento, que é uma música, pô, muito especial, de uma época até que, cara, tá meio brabinho, assim, que as pessoas ficavam tirando onda comigo. Ah, esse moleque aí. Eu falei, vou escrever um bagulho pra essa rapaziada.
0: Cê
2: então.
0: Você jura?
2: Aí é uma música mais direta e reta. Aí tem Desacostumei, que é uma música que é, cara, meio anos 2000, pop rock, assim. Que a gente fez bandão mesmo, tocando junto. Irado, velho, gosto muito. Da Minha Natureza, Desacostumei. E finaliza com Vivão e Vivendo. Que é uma música
3: que é você, né?
2: É, exatamente, cara. Começa a música assim, verá um manto tricolor, o universo a favor.
3: Já falou do Grêmio.
0: Gente, eu tô sentindo um pouco mais o Vitor nas letras.
2: Que massa, cara.
0: Cara, porque ele sempre fala muito de amor.
2: Sim.
0: E a gente tem muito disso. Então acaba que a gente fica pensando, será que é a história dele? Ou será que é de tudo que ele vive, que ele observa?
2: Sim.
0: Aí de repente é legal ver você falando assim, mano, uma galera fez isso, também fez uma música assim. Uh-huh. Agora o Vento, depois Vivão e Vivendo. Tipo,
2: parece
0: que saiu, né? Tipo, precisava sair de você, né?
2: Sabe o que eu sinto assim, cara? É que às vezes a gente fica, bem como tu falou, a gente fica dentro de uma lacuna que nos colocam, que é, enfim, a sociedade mesmo nos coloca, o povo nos coloca, que tá tudo bem. Mas chega uma hora que a gente tem outras coisas dentro da alma pra falar, sabe? Tipo isso, botar que eu sou torcedor do Grêmio mesmo, meu manto tricolor e falar as coisas, os lugares que eu queria viajar e tal. E eu acho que às vezes é um certo desperdício a gente ficar guardando isso numa caixinha e botando uma gaveta. Uma hora essa gaveta pode explodir e dar um ruim na gente.
3: Ela emperra também, né?
0: E dá um álbum,
2: ou ela dá um álbum, ou ela fica... Ou ela... No nosso caso, deu um álbum, graças a Deus. Mas pra certas pessoas, eu fico pensando que pode ser até uma coisa ruim que vai... Sabe, vai deixando a pessoa meio... Cara, eu queria lançar isso, não pude. Tipo o que o brother falou. Pô, me arrependo de não ter tentado fazer as coisas que eu queria fazer. Eu já ao contrário. Eu sempre quis fazer isso que eu tô fazendo hoje. E agora chegou a hora de fazer, velho.
0: E olha, saca? Que louco, Caco. Você viu que o Vitor falou agora há pouco pra gente na live. Que ele lançou o álbum.
2: Sim.
0: E aí você revisitou essas músicas e falou, mano, por que elas ficaram fora?
2: Sim.
0: Ainda bem que você percebeu isso agora. Imagina você daqui a 20 anos olhando pra essas músicas. Mano, por que eu não lancei essas músicas?
2: Jamais coroa, não fazendo tanto sentido, talvez, com a caminhada. Tem razão, Gisele.
0: Não é verdade?
2: Tem a ver com o assunto do dia, né, velho?
0: Totalmente. Vocês já repararam que a arte, ela vem também. E se a gente não fizer imediatamente o que veio, depois para. Não faz mais sentido,
2: exato.
3: Ó, eu tenho um desafio pra vocês dois.
0: Ai,
3: um desafio pra gente fazer download aqui.
0: Então
3: agora,
0: vamos.
3: Instantâneo.
0: Eu não aguento, vamos, vai.
3: Então vai, é o seguinte. Como não viver de arrependimento? Eu vou falar aqui algumas frases e aí vocês vão debater sobre essas frases. Fechou?
0: Tá bom.
3: Pare de adiar o que importa. Giza.
0: parar de adiar o que importa, eu preciso aprender isso, meu Deus! Caco, já tô arrependida.
3: Já?
0: Eu fico adiando tudo, Caco.
3: Caraca! Não pode, gente. Cara!
0: Ai, descobri. É porque não importa. Talvez não importe tanto.
3: E pra você, Vitor?
2: Pra mim, eu comecei a fazer esse exercício recentemente, tá sendo libertador. Tipo, importa, velho. Sacou? Importa, velho.
0: Importa.
2: Importa e nós estamos juntos. É o que eu falei ali. Às vezes, se tiver que deixar alguma coisa, né, pra lá, pra viver isso aqui, eu vou viver isso aqui.
3: Agora, tomar decisões por você mesmo, sem se preocupar com o que o outro vai falar. Você vai lá e fala, vou fazer isso e pronto, acabou. Qual que é a importância disso pra você, Vitor?
2: Eu acho que é uma mega importância, apesar de que eu acredito que não pode subir muito pra cabeça que a gente é o senhor da razão. Porque eu acho que a gente tem muito o que aprender, colaborar um com o outro, compartilhar, sabe? Então, eu acho que quando quero fazer isso, vou fazer isso, é minha decisão e tal, às vezes a gente acaba ficando fechando, né? As laterais, as ideias que podem vir de outras pessoas, né? Então, eu tenho um pouco de dificuldade de ter, talvez, sempre a minha, o meu jeito de fazer as coisas. Eu escuto bastante as pessoas.
3: Agora, falar o que sente enquanto há tempo.
0: Nossa, isso é pra ontem, gente.
2: Isso é pra ontem. Isso é pra agora. Se tiver nos escutando, fala, velho.
0: Então fala, fala pelo amor de Deus. Não fique com seu psicológico abalado. Vamos ouvir. Você vai chamar sua música ou não?
2: Não acredito que é a hora da chamada da música.
0: É a hora da chamada.
2: A hora que o Genésio gosta. Olha lá a câmerazinha já.
0: O Brasil vai ouvir agora com a gente aqui.
2: Senhoras
0: na Mix.
2: Senhoras e senhores.
3: Que rufem os tambores.
2: Olha aqui, ó. É pela primeira vez ou já tocou?
0: Eu não toquei.
3: Não tocou.
0: No Mix Tudo não tocou.
2: Pela primeira vez no Mix Tudo, na Rádio Mix, que eu amo de paixão e com muita alegria, vai começar uma guitarrinha, um beat, e tu vai se amarrar nesse som que se chama Abalo Psicológico, com a minha mana Joyce Alane. Meu novo trabalho que sobrou das Pequenas Grandes Coisas é puxado por essa música aí, ó.
0: Segura!
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0: Vitor Clay, Joyce Alane, abalo psicológico. Pela primeira vez na vida.
1: Nossa,
0: amor! Fiquei sabendo que a mãe dele acorda e vai dormir ouvindo essa música.
2: Ah, eu entendi.
0: Ouvinte número um. Número um.
2: Número um.
1: Cara, ela tava hoje, né, mãe, falando: eu acordei com ela na cabeça, hoje ela não sai da minha cabeça, filho. Ela falou.
0: Mas não tem como sair da cabeça, né? Ô, Caco, eu vou. É assim, você sabe que hoje o programa é sobre arrependimento, né? Eu, não sei, eu não quero me arrepender.
2: Você não vai se arrepender?
0: Eu não posso sair daqui sem tentar uma parada. E nem você.
2: Eu já tô vendo que você vai aprontar aqui.
0: E se você fosse ali, ó, naquela cadeira... E a mãe do Vitor Clay fosse pra sua cadeira.
2: Ah, eu acho que seria sensacional.
0: Vem,
2: por favor.
0: Mãe do Vitor Clay, vem.
2: Vou até
0: vem.
2: Fazer, ó.
0: Cara, o Dia das Mães está chegando. A mãe do Vitor Clay está nos estúdios da Rádio Mix. Ela nunca entrou nos estúdios da Rádio Mix. A mãe dele é a coisa mais linda, é a fã número um. E claro que o Dia das Mães está chegando. A gente está aqui com um espaço lindo, junto com o Vitor Clay, junto com o Caco.
1: Que legal, não acredito que já aconteceu.
0: E na boa, o Sérgio Griezmann que me perdoe. o Altas Sérgio... Horas que me perdoe. Porque a mãe do Vitor Clay... Eu vou tentar para não me arrepender, Caco. Será que ela canta junto com ele alguma música?
1: Nós temos duas oportunidades aqui. Tu quer cantar Flor, mãe? Ou cantar aquela nossa, que, a gente, que é a nossa música?
0: Ah,
1: se
0: não.
1: Chove lá fora.
0: Qual você
1: que a gente escreveu
0: quer?
1: Junto.
3: Ah, essa ninguém conhece.
1: Ninguém
0: só
1: conhece
0: puxa,
1: essa.
0: Só puxa o microfone pertinho.
1: Pode,
0: que a gente
1: pode
0: quer
1: botar
0: ouvir.
1: Bem pertinho. Cantora, olha
0: então,
1: cara, ela tá com a aura cantora.
0: Não, calma, tem que fazer uma apresentação. Um feat tá. Seu e dela, vai. Você
1: feat,
0: apresenta.
1: É, na verdade é meu feat com ela, porque ela é a rainha, né?
0: Então vai com você,
1: Janice Clay, o nome artístico Nina Clay, com o Vitor Clay, cantando uma música que a gente escreveu em casa quando eu era muito pequeno, pelo menos.
0: Então vai.
1: Um, dois, três.

0: Que legal!
1: Ai, que lindo! Bom, ô Serginho, dá uma licença poética, o Mix Tudo volta já. Brincadeira! A gente tem que encerrar o programa. Eu não queria encerrar o programa. Pera, Caco, cadê você? Aperta o botão.
2: Aqui, Caco.
1: Caco, calma. Aqui, tá, vem, não, vem comigo, vem comigo, vem comigo. Vem comigo, vem comigo, que aqui é o Alvivão. Não, vem, fala nesse legal. Microfone. Meu Deus.
3: O que foi isso? Que momento especial, cara. Eu tava emocionado ali.
1: Jesus amado, cara.
2: Meu, cara, essa... conseguiram, eles conseguiram.
1: Você viu?
2: Essa é uma música que a gente escreveu junto em casa, eu e a mãe no piano, no violão, brincando. É, primeira vez que a gente
0: brinca
2: toca.
0: De vez em quando, ele vai lá pra casa
1: brinca.
0: Tomar café Janice. E a gente fica tocando, brincando.
1: A gente brinca. Olha, eu acho que foi um baita presente, assim, caramba, inesperado, sem programar aqui, do Vitor Clay com a Nina Clay, que é a mãe dele, pro Dia das Mães. A letra é muito linda. Eu acho que, cara, acalentou o meu coração.
3: Nossa, é demais. Que momento especial.
1: Brasil. E foi o ao vivo, o imperfeito, o mais perfeito que eu já vi. Parabéns.
2: Vocês são demais. Beijo, muito beijo, obrigado mesmo, cara. Pô, a gente ama vocês. Legal. Eu falo o nome de toda a família. Obrigado por tudo que vocês fazem pela gente. E vocês acabaram de fazer um momento que, cara, ó. Eu vou ter 50, 60, 70 anos, eu vou lembrar disso aqui pra sempre. Eu cantei com a minha mãe.
1: Cantou
2: na Rádio
1: mãe,
2: Mix,
1: na
2: uma
1: Mix,
2: música
1: mano.
2: Que nunca ninguém ouviu, cara.
1: É por isso que a gente tá aqui, cara. Agora vai ter que lançar. Agora vai ter que lançar.
3: E eu vou falar que vou lançar primeiro
1: vai
3: aqui
1: ter que
3: na
1: lançar,
3: Mix.
1: Vai ter que lançar na Mix. Obrigada, Vitor. Sucesso pra você,
2: muito
1: tá?
2: Muito obrigada. Pra nós, presente, pra nós. A gente tá caminhando junto, como a gente falou, sempre.
1: Exatamente. Parabéns por esse filho maravilhoso. Parabéns por essa mãe maravilhosa que você
0: é.
2: Um feliz Dia das Mães, a todas as mamães, adiantado um pouquinho,
0: todas
2: né?
0: Mamães.
2: Mas é isso aí, um feliz Dia
1: ô,
2: das Janice, Mães.
1: Ô, Janice, então já que você tá aqui, pra gente encerrar o programa assim, a lá, com uma grande mãe aqui, se você pudesse dar um recado pra todas as mães, pra todos os filhos desse Brasil que tá ouvindo a gente agora, o que seria?
0: Abrace. Abracem o que puderem, os seus filhos, acompanhem tudo, seja feliz, sorria, cante, abrace. Né, meu amor?
1: Ai, meu Deus! Que coisa mais linda, gente! Ah, o amor está no ar. É bom demais, né? Então,
0: o
1: feliz
0: amor
1: dia das
0: está
1: mães.
0: No ar, com certeza.
1: O amor,
2: o amor está
1: né?
2: no ar.
1: Parabéns. Obrigada,
0: vamos
1: viu?
0: Vamos ser positivas, né?
2: Pra cima, sempre.
1: Sempre.
0: Pra frente.
1: Brasil, siga a gente nas redes sociais. Arroba.
2: Arroba Vitor Clay. Arroba Janice Clay. E o Ateliê da Mãe.
1: Opa, o ateliê dela,
2: Dois
1: Janice,
2: Amores.
1: Ah,
2: ateliê
1: é?
2: Dois Amores.
1: Ateliê Dois Amores. E siga o Caco.
3: Ah, pra me seguir é fácil, vai lá no arroba Caco Grandini pra te seguir, Gi.
1: Giza.on, só eu sou online no Instagram. GISA.on, a única Giza.on sou eu. E tem o nosso, arroba Mix, tudo na Mix. Valeu, Vitor, valeu. Janice, valeu, Brasil. Obrigada a todo mundo da live que curtiu, que comentou. E esse corte desse momento vai pro arroba Mix Tudo na Mix amanhã. Yeah. Segurou hoje, vai saber, né?
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0: Beijo bom.
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0: essas foram três das mais pedidas por você em 2004. A qualquer momento tem mais.
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0: 8, Bruninho, Bruno Mars com I Just Might. Tudo certo nessa noite de quarta-feira? Eu já te digo que ela pode ficar muito melhor, porque daqui a pouquinho começa o Pad no Zap. O nome do programa, ó, já diz. Já manda uma mensagem de voz pro 11 983 408 mil, dizendo pra gente aqui que música que você quer curtir, vai fazer a sua noite de quarta-feira melhor. Ah, e nesse áudio também não esqueça de me dizer quem é você, de onde você tá ouvindo a mix, que som é esse. Bora então. E tem presente, que é bom ganhar presente, todo mundo ama, é ou não é? 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

0: Mix, agora faltam 3 minutos para as 8 da noite. Swedish House Mafia com Save the World. Só boas notícias. Primeiro, daqui a pouquinho já começa o pede no zap. Já manda o teu som pra gente tocar por uma mensagem de voz. 11 983 408 mil é o zap da Mix. Aliás, quem mandou o nome completo, mais a hashtag fone de ouvido aqui pro nosso zap. E levou o fone de ouvido da Aiva. Presente nota 10 de 10, Luciana Simeão. O final do seu telefone é o 0570, Luciana Simeão. Parabéns! A equipe da Mix vai entrar em contato contigo. Presentaço, viu? 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Ah, deixa eu te falar, tem novidade de música e essa é lançamento. O Supla, junto com os punks de boutique, lançou um novo single. A música se chama Chaps e é uma faixa falando sobre o clima da Copa do Mundo. Esse single tem uma pegada punk mais pesada, que já é marca registrada do Papito, mas também tem trechos em bossa nova, cantando versos, ou melhor, com versos cantados em inglês. E na letra, o Supla é bem otimista, diz que a seleção brasileira já ganhou o Mundial de Futebol, mesmo não sendo a favorita. A música ainda fala que os adversários precisam respeitar a seleção, que já foi por 5 vezes campeã. Tá certo, Papito. Vale lembrar, o Supla, como é chamado pelos fãs, né, o Papito, na verdade, adora futebol e torce pelo Santos. Ainda sobre ele, o Supla, ele divulgou uma grande agenda de shows de divulgação do novo disco, chamado Nada Foi Em Vão. E pra ficar por dentro da agenda do Papito e curtir o novo som dele, em clima de Copa do Mundo, vai no nosso site, radiomixfm.com.br.
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0: Programa feito pelo melhor ouvinte do Brasil. Boa noite pra você. Obrigado pela companhia aqui na Mix. Bom, a partir desse momento, tá com o celular na mão? Bora ouvir seu som preferido. Ó, você vai colocar sua música na programação da Mix. Aliás, tem um lance interessante. Deixa eu te falar. Eu repito sempre, se você não ouviu, ouça. Todas as músicas que a gente toca entre 8 e 9 da noite são as que chegam no nosso zap. Mesmo o áudio não indo para o ar. A gente escolhe aqui alguns áudios, tal, enfim. Tem muita música, muita gente participando. Bota o teu som aqui porque ele vai tocar. 11 983 408 000. Faz teu show.
2: E aí, galera da Mix, boa noite, tudo jóia? Aqui quem fala é Rabicho, motociclista. Quero mandar um salve pra toda a nação motociclista e pedir a música aí, Tempo Perdido, que nos representa muito bem. Boa. Forte abraço a todos.
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0: do que o Harry Styles fez pra música do Tears for Fears, ficou incrível, né? Everybody wants to rule the world.
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0: Alô Macedo, tá em Guaxupé, Minas Gerais. Tá com a gente aqui na Mix nessa noite de quarta-feira. Obrigado, Lu. Beijo pra você também. A Patrícia tá em Fazenda do Rio Branco, no Paraná. O Osian Silva tá em Natal, Rio Grande do Norte. Aí, a Mix tá em todo lugar. Então segue a gente nas redes sociais e manda o teu áudio pedindo teu som. 11 983 408 mil.
2: Salve, Rádio Mi.
0: Salve.
2: Boa noite, aqui quem fala é o Júlio. Eu sou motorista de aplicativo na cidade de Barueri. Eu queria ouvir uma aí do Chris Brown, Mix, a melhor rádio do planeta.
0: Boa, e obrigado a todos os motoristas por aplicativo ligados no som da Mix, agora levando os passageiros com essa programação 10, né? Vocês são 5 estrelas.
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0: agora são 8h20. Bruninho mandou Leave the Door Open. O show desse cara é sensacional, né?
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0: Mas eu vou falar que o seu show é o melhor. A música que você pede aqui na Mix é um prazer tocar. 11 983 408 mil. Pronto, é o Zap da Mix. Nessa mensagem de voz, quem é você? De onde você tá ouvindo a Mix de som bacana? Passa como a Isabel de São Caetano do Sul, o Daniel de Sorocaba, tá indo trabalhar. Obrigado, guerreiro. Bom trampo pra você. A Eunice tá em São Paulo e você? Vai ouvir o quê?
2: Meu nome é Jonathan, eu sou de Guarulhos. Sempre tô ligado na Mix.
0: Boa.
2: Gostaria de ouvir a música Dream On, do Aerosmith.
0: Maravilhosa. Sou nota 10 de 10.
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1: Meu Deus, que som é esse? Que som é esse? Mix, são 8h25. Parabéns. Aerosmith, Dream On. Qual que é a próxima, então, pra gente rolar? Maravilhosa. Manda aqui no zap. 11 983 408 mil.
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2: Sou eu, Diego Baroni, o cara das dicas de filmes e séries aqui da Rádio Mix, e agora vou recomendar o dorama do momento chamado O Amor Não Está Esgotado, da Netflix. Assim, geralmente numa série sul-coreana você tem um casal de protagonistas que são opostos e tal, mas aqui levaram isso muito a sério, porque eu nunca vi um homem e uma mulher com personalidades tão diferentes. Ela é apresentadora famosa e vende produtos na TV, alegre, mas que tem uma vida solitária e um passado polêmico. E ele é um fazendeiro, mal humorado, sempre de cara fechada e, mesmo de má vontade, ajuda as pessoas da comunidade onde vive. O caminho dos dois se cruza por causa do trabalho dela. E ao invés de rolar um clima, vira uma guerra. E um se torna inimigo do outro em cenas engraçadas, sim. Mas ao mesmo tempo você pensa, eles nunca vão ficar juntos. E ainda tem um outro cara interessado nela. Os episódios são longos e às vezes dá uma enroladinha. Nada que atrapalhe, mas é bom avisar. Mas olha, é um baita dorama gostoso de assistir. Bonito, apaixonante, divertido. Mas tem também aquele socos no estômago que vão te deixar mal, mas é tudo bem equilibrado. A série O Amor Não Está Esgotado tem episódio novo toda quarta e quinta na Netflix. Me segue no Instagram para mais, @DiegoBaroniNoAr, e lá tem o link do canal Kryptonita no YouTube, onde eu apresento vários conteúdos desse universo.
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0: Chega aqui, faz o check-in no zap da Mix. 11 983 408 mil. Mensagem de voz, você manda uma todo dia. Manda então uma pedindo uma música. Não esqueça do seu nome e de onde você tá ouvindo o melhor mix do Brasil.
2: Boa noite, galera. Boa. Da Mix. Aqui é Josué, motorista de aplicativo aqui de Santana do Parnaíba. Quero pedir a música Céu Azul, Charlie Brown Jr. Valeu, Mix. Boa noite a todos aí.
0: Valeu, Josué. Boas viagens aí.
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0: Sweet and Time.
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0: Tanta gente legal aparecendo aqui. Você tá ouvindo. Então, muito obrigado pela companhia. E também tem quem manda mensagem de voz pro 11 983 408 1000. Samuel, tá em Cuiabá, no Mato Grosso, pediu música, já tá anotado aqui, Samuel, brigadão, viu? Ótima noite pra nós. Letícia tá em Pedranópolis e manda um beijo pra namorada Raquel, que fez aniversário ontem. Raquel, beijo pra você, vida longa e feliz. A Valentina está em Igrejinha, Rio Grande do Sul. O Yuri tá em Brasília, e você, me conte.
2: Boa noite, boa noite. Eduardo, diretamente de Cascavel, Paraná, ouvindo pelo app da Mix. Que tal o Imagine Dragons?
0: Opa!
2: Bora?
0: Vambora!
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0: Sheeran Thinking Out Loud. Ele que vai vir pro Brasil para fazer uma única apresentação. Essa notícia tá no nosso site, radiomixfm.com.br. Vai lá.
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0: Só que antes, me manda uma mensagem de voz pedindo uma música, uai. 11 983 408 mil.
2: Mix, Fábio Santo André, toca qualquer uma do Pink Floyd pra gente. Obrigado, Mix.
0: Agora.
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1: Mix gravou 9 horas em ponto. E a saideira, fazendo check-out no programa de hoje. Worries on the Service com Roxanne. E amanhã, pra gente abrir o programa, pode ser com teu som. Manda agora então aquela mensagem de voz, rapidinho. 11 98 3 4 0 8 mil. Quem é tu? De onde você ouve a Mix? E esse som pra gente ouvir amanhã, às 8. Não se atrase.
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0: Está no ar a Voz do Brasil. As notícias do governo federal que movimentaram o país no dia de hoje.
1: Olá, boa noite.
2: Boa noite para você que nos acompanha em todo o país.
1: Quarta-feira, 6 de maio de 2026.
2: E vamos ao destaque do dia. Acesso mais fácil à carteira de motorista.
1: Um teste teórico gratuito para tirar a CNH. Brasileiros economizaram R$1,8 bilhão desde dezembro do ano passado.
2: E a partir de agora, alunos poderão buscar instrutores e autoescolas pela localização em aplicativo. Cleide Lopes.
3: A nova jornada do instrutor também permite ao candidato entrar em contato direto com profissionais autônomos.
1: Você vai ouvir também segurança na Amazônia.
2: Crime organizado tem prejuízo de mais de R$170 milhões.
1: Operação Ágata tem foco em ações de combate ao garimpo ilegal, ao tráfico de drogas e a crimes ambientais.
2: E ainda, agricultores familiares podem renegociar dívidas com descontos de até 96%.
1: É o Desenrola Rural. Quem vai explicar pra gente como vai funcionar essa etapa do programa é Fernanda Machiavelli, ministra do Desenvolvimento Agrário e Agricultura Familiar.
2: Hoje, na apresentação da Voz do Brasil, Mariana Jungmann e Nazi Brum.
1: E acompanha a gente ao vivo, acesse radiogov.ebc.com.br ou o canal Gov na sua TV aberta.
2: O presidente Lula chega logo mais aos Estados Unidos.
1: Ele está indo se encontrar com o presidente Donald Trump para discutir temas estratégicos para os dois países.
2: E quem está lá na capital dos Estados Unidos acompanhando tudo é a repórter Luana Karen. Oi, Luana, boa noite.
4: Boa noite, Nazi e Mariana. Boa noite aos ouvintes da Voz do Brasil. O presidente Lula deve chegar a Washington, D.C. por volta das 8 da noite, no horário local, 9 da noite aí no horário de Brasília. A previsão é que amanhã o presidente Lula se encontre com o presidente dos Estados Unidos, Donald Trump, na Casa Branca. A primeira vez que os dois presidentes se encontraram pessoalmente foi nos bastidores da Assembleia Geral das Nações Unidas, em Nova York, em setembro do ano passado. Já em outubro de 2025, Lula e Trump se encontraram em Kuala Lumpur, na Malásia, durante a Cúpula de Nações do Sudeste Asiático. Na oportunidade, os presidentes trataram da taxação aplicada pelos Estados Unidos aos produtos brasileiros. A reunião resultou da revogação dessa taxação. Nessa visita de agora, Lula e Trump terão uma reunião de trabalho e podem tratar de temas como minerais críticos, segurança nacional e comércio entre os países. Acompanham o presidente Lula nessa viagem aos Estados Unidos os ministros Mauro Vieira, das Relações Exteriores, Wellington César, da Justiça e Segurança Pública, Dário Durigan, da Fazenda, Márcio Elias Rosa, do Desenvolvimento, Indústria, Comércio e Serviços, e Alexandre Silveira, de Minas e Energia. Também integra a comitiva do presidente Lula o diretor-geral da Polícia Federal, Andrei Rodrigues. Nazi e Mariana.
1: Obrigada, Luana Lourenço, pelas informações ao vivo de Washington.